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0: 9:15.
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0: 9:32.
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0: certa.
1: 9:47.
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0: 9:59.
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0: 10:11.
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0: 10 e 26.
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0: certa.
1: 10:40.
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0: 10h51.
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0: 11:06.
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0: certa.
1: 11:20.
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0: certa.
1: 1:50.
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0: Beijo.
1: São ótimos.
0: Valeu.
1: Eu amei. Lindos.
2: Valeu, Gil. Linda.
1: Obrigada a vocês. Beijo.

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0: certa.
1: 3:14.
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1: Você gosta de ensaio de escola de samba, Jacinto?
2: Eu tô ensaiando o jeito de agarrar uma mulata dessa, né? Porque com mulher branca eu não tenho sorte. Oi, deixa ver essa daí.
1: Cuidado com essa,
2: hein,
1: Jacinto?
2: Cuidado. Que montanha de mulher, mãe dos meus pecados.
3: Tá te falando comigo, careta?
2: Quer dizer, eu tô, sim, senhora, né? A senhora é mulher de fazer velório virar a maior batucada, dona. Que mulata mais bonita. A senhora é um monumento, dona.
3: Tu acha, hein?
2: Não só acho, como reconheço a firma, taco, carimbo e dou fé, né? A senhora é mulata de fazer português errar no troco.
3: Acha que alguém erra no troco por minha causa, nego?
2: Acho, sim, senhora, né? Como diz o pai, quando o português erra no troco, ou tem Vasco no pensamento, ou tem mulata na padaria, né? dona mulata, a senhora não tá por acaso com vontade de usar aliança com meu nome?
3: Ah, eu sei lá, garoto. Tu gosta de mulata mesmo? Gosta, hein?
2: Bom, eu aprecio e também recomendo, né? Do jeito que eu tô, dona mulher, se o Chacrinha aparecer aqui vestido de mulher, eu chamo ele de Miss Brasil. Mas que mulher de encher os olhos, santo e lesbão. Isso é mulher de fazer estátua bater par, mano.
3: Escuta, tu tá aí com esse barato todo e não vai me convidar pra ir no cinema, não, ô nego?
2: Cinema? Só se a senhora pagar a entrada, né? Eu tô duro, dona. Eu tô mais duro que pão de cadeia.
3: Tá se engrossando, boneco. Não dá uma de grosso, não, tá?
2: Grosso? Grosso é beiço de índio e rolo de pastel, né?
3: Aí, legal, falou legal aí. Tô um bocado engraçado, tu sabe disso?
2: Engraçado, é? Engraçado é papagaio de padre falando nome feio, né?
3: Qualquer dia tu vai levar uma bolacha na fachada por causa disso, hein?
2: Eu já tô acostumado com bordoada, né? Por andar procurando mulher, eu já levei pescoção em pé de maneta. Mas se pescoção desse medalha, eu precisava de dois peitos pra pendurar ela, né? Mas que mulatão dos bão crimes dos padres.
3: Escuta. Tu acha que eu sou legalzinha mesmo, hein, ô coroa?
2: Mas eu não sou, acho, como eu recomendo, menino. Isso é mulata de fazer português patinar de tamanco. Oh, casa com eu, dona mulher mulata.
3: Ah, que isso, te manca, companheiro. Isso é um bocado difícil, né?
2: Difícil, difícil é tirar a roupa de estalta pra ver se ela tá de cueca, né?
3: Mas tu só diz besteira, hein, ô?
2: Besteira, besteira é pôr a tristeza na linha pra tem passar por cima, né? Mas que mulher de botar em manchete, crime dos padres. Isso é mulher de provocar incêndio em caixa d'água. Se a senhora fosse marmelada, dava pra encher 2000 rocamboles, dona.
3: Diz pra mim aqui, ô boneco. Tu já namorou assim alguma escurinha?
2: Eu namorei umas 30, né? Eu namorei uma pretona que parecia um monte de asfalto, né? Quando ela comia feijoada, tinha que pôr a luva branca, que é pra não morder o dedo, né? Ela podia pensar que era rabinho de porco, né?
3: Tá, e essa foi muito boa. Tu é piadista também, né? É um bocado bobo, hein?
2: Bobo é peru que marca casamento pra depois do Natal, né? Casa com eu, dona mulher. Minha mãe precisa de uma nora.
3: É afobadinho, hein?
2: Ah, mas tem que ser, né? Mulher pra mim é que nem sabonete de pensão. Esqueceu, o outro vem e já leva. A senhora não quer casar mesmo,
3: não? Não dá pedar, não, viu? Você é muito pobre.
2: Eu não tenho sorte nenhuma. Como diz o pai, né? O pobre é assim mesmo. Pobre é que nem arame farpado. Quando não tá esticado, tá no rolo.
3: Daí eu não disse
2: Bobagem, bobagem é cochichar em casa de surdo.
3: Aí sabe o que mais? Vai, vai, viu, nego? Tô aí amarrada num crioulo muito do legal, viu, bicho?
2: Bicho é o diabo que te carregue. Sua desbocada. Porcaiona. Pronto, é mais um ovo que levaram do meu ninho, mas não faz mais. Um dia vai chover na minha horta. 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

0: 3:36. 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

0: Jacó, Jacózinho, pra cantar salada de capim pra nós?
1: Salada de capim, o papai é bom.
2: Mas boa pedida, né?
0: Já escutou cantar, Gumbai?
1: Já, Pantega é bonito.
0: Veja só que beleza. Jacó.
3: Tamo aqui. Vamos cantar então pra todos os escutantes, Salada de Capim.
4: Vamos mandar o Carlinho Mafazoli puxar o sanfonão.

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1: 3:54.
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0: 6:66.
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7: Bom dia, povo de Deus. Bom dia, família amada. É segunda-feira. E aí? Como é que tá a sua semana? Espero que você acorde realmente acreditando que será diferente. Por que vai ser diferente, padre? Se tá tudo errado, tá não. Existe um Deus mais poderoso. Tenha fé em Deus, tenha fé em Jesus Cristo. É o que vamos pedir durante toda essa semana. Vamos juntos? Em nome do Pai, do Filho e do Espírito Santo. Amém. Senhor Deus da vida, que criastes o homem à vossa imagem e semelhança, pensastes com amor os caminhos a serem percorridos para nossa felicidade e salvação. Senhor, por muitas razões a humanidade se perdeu dos preceitos, por isso mandastes os profetas e, por fim, nosso Senhor Jesus Cristo, para nos trazer a plena revelação do verdadeiro amor a Deus, ao próximo e a nós mesmos. Obrigado, Senhor, por deixar esta revelação na palavra. Palavra que nos orienta, palavra que nos corrige, palavra que nos ilumina, palavra que nos traz dignidade de filhos de Deus. Manda teu Espírito, Senhor, no início deste dia, para que compreendamos esta palavra e, compreendendo-a, possamos vivê-la. Manda teu Espírito, Senhor, com o dom do entendimento, com o dom da sabedoria, e que possamos ver os teus sinais em tudo e em todos. Senhor, recorremos a Santa Teresinha do Menino Jesus. Ela, tão íntima de nosso Senhor Jesus Cristo, possa nos valer nesta manhã. Santa Teresinha do Menino Jesus, fazei-nos simples e dóceis, humildes e confiantes. Santa Teresinha, que prometestes passar o vosso céu fazendo bem sobre a terra sem descanso, eu me recomendo a vós, Santa Teresinha. Ajudai-me a viver tão profundamente unido a Jesus, tão profundamente vivenciando os mandamentos e os santos evangelhos, que eu possa um dia estar convosco no reino de Deus. Santa Teresinha, não se canse de interceder por mim, até de ver-me um dia no céu com os anjos e santos. Pai nosso, que estais no céu, santificado seja o vosso nome, venha a nós o vosso reino, seja feita a vossa vontade, assim na terra como no céu. O pão nosso de cada dia nos dai hoje, perdoai-nos as nossas ofensas, assim como nós perdoamos a quem nos tem ofendido. E não nos deixeis cair em tentação, mas livrai-nos do mal. Amém. Ó Deus, para o dia de hoje, que a Bíblia esteja em minha mão, a palavra de Deus no meu coração e os meus pés na missão. Um bom dia a todos. Amém.
0: Bom dia!
8: Bom dia!
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0: 4:10.
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0: 4:26.
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0: vagas para todos os setores, extensivas para pessoas com deficiência e também para primeiro emprego e aposentados. Vagas para contratação imediata. Grande Feirão de Empregos Coelho Diniz, nesta quinta-feira, dia 1º de outubro, de 8 às 16 horas.
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0: 4:42.
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0: 4:57.
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0: certa.
1: 5:12.
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0: certa.
1: 5:26.
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0: certa.
1: 5:40.
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7: Bom dia!

0: certa.
1: 5:55.
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1: 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Não é necessário ter experiência na área. 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
3: Ah, o cara é legal, pode me chamar de amigo, cara, que eu aceito, hein? Opa! Voltei, conferindo o reloginho, agora 6:04, confere o reloginho, 6:04. Mais uma vez quero abraçar o Leste Mineiro, Vale do Aço, Zona da Mata. Ê, turma boa, bom dia, bom dia, bom dia. Ah, lembrando mais uma vez, como eu disse lá no início do programa, 4 da manhã, hoje é segunda-feira, né? É o Dia Internacional da Preguiça. Que bacana, né? 28 de setembro, né, gente? Tá acabando setembro. Tá voando. Ah, lembrando que setembro é aniversário dela, Rádio da Cidade, a Rádio das Promoções. 38 anos, ligador em você. Hoje tem um kit, né? 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Alô, Vitor, obrigado a toda a assessoria aí, né? O marketing da Milani, bom dia pra vocês, obrigado pelo carinho da audiência. Conferindo o reloginho, agora 6:05, confere, 6 horas, mas sim, virou 6:06.
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3: Linda, maravilhosa, tem que ser, Chitãozinho e Chororó, obras de um poeta. Sim.

Trembão, segunda-feira, maravilhosamente boa. Eu digo o seguinte, segunda-feira sempre é o melhor dia da semana. É claro que é, né? Né não? Sim que é.

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1: Hora certa.
0: Acerta o reloginho, 6:09, virou 6:10. Muito bem.
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0: O cara é legal, pode me chamar de amigo. Ah, eu aceito. Ei, que maravilha. 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Muito bem. 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O Confere o reloginho, 6:14.
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14: O cara é legal, pode me chamar de amigo, eu aceito. Fala em amigos, quero abraçar o eterno companheiro radialista Israel Salles. Bom dia, meu irmão, obrigado pelo carinho da audiência. 6:24, confere o reloginho, 6:24. 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Bacana, então? Central do ouvinte, chama 99947-8910. 6:24, confere o reloginho, 6:24.
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14: Chama Thaíde Alexandre, Doces Palavras, 6:25.

0: Ataíde Alexandre, doces palavras, ih, que bacana, hein? 6:28, acerta o reloginho, 6:28. Alô, Lucelena, bom dia, querida, obrigado pelo carinho da audiência. Alô, Rafaela Franciele, das Quatro Encruzilhadas, bom dia, querida, tua bacana aí das Quatro Encruzilhadas. Abraçando também o Marcos Gomes. Alô, Marcão, bom dia, meu irmão. Obrigado pelo carinho da audiência. É a cidade, 38 anos, ligadona em você.
1: Hora certa.
0: Acerta o reloginho, 6:29, confere, 6:29.
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0: Sou eu, tô de bem com a vida, esbanjando alegria todo santo dia. Obrigado por deixar eu humildemente fazer parte da sua família através do rádio. Eu aqui, você na sua casa, no seu trabalho, no seu carro, aonde quer que você se encontre com o radinho ligado. Ah, eu tô dentro, juntos e misturados, com alegria de sempre. 6:29, acerta o reloginho, 6:29. 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
0: 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Lima Veículos. 6:30. 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
10: Ah, o cara legal, pode me chamar de amigo, que eu aceito. Eu quero abraçar a turma bacana do bairro restaurante do Daniel. Alô, Daniel, Daniel Frade, gênero da melhor qualidade. 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E o tempero, que maravilha. 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Bacana, ótimo atendimento, aquele engasga gato, né, o Edmar? Né? O Ló também tá ligado por aqui, o Ló, Aloysio de Marte Minas. Ô, Aloysio, bom dia, obrigado pelo carinho. A Elisânia, ô, Elisânia, joinha pra chuchu? Então tá bom, hein? A Lucimar Piedade Caratinga. 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Então, manda sua mensagem central do ouvinte 99947-8910, dizendo: Zé Paulo, quero faturar. 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Chama lá. Lembrando mais uma vez, hoje, 28 de setembro. Opa! É o dia do vaqueiro. Opa, hoje é o dia do vaqueiro. Tá tudo bacana aí. Bom dia, obrigado pelo carinho da audiência. 6:42, acerta o reloginho, 6:42. Lidney, Nobre Mix, ô, Lidney, bom dia, obrigado pelo carinho. O Daniel do Paleta, ô, Daniel, o nosso glorioso churrasqueiro. 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Abraço a Alessandra e também o Heriberto e todo este março aí da Autoescola Aliança. 6h43, acerta o reloginho, 6h43.
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10: Amigo de conduta, chama, chanceler em Montenegro, 6h44.

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1: Só alegria, 6:46. Daqui a pouquinho, depois do intervalo, eu tô de volta dizendo quem é o nome do contemplado ou da contemplada que vai levar para casa um lindo, maravilhoso, delicioso kit da Milani, presente em todos os momentos do seu dia a dia. Então, dá tempo? Só no intervalo. Chama lá, 99947-8910, Central do Ouvinte, dizendo quem é você, de onde está falando, da sua comunidade, o seu córrego, o seu bairro, a sua cidade. Tá fora da cidade, da região da operadora? Código de área é 33. Então, 33-99947-8910. Chama lá! 6:47.
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23: O cara legal. Fernando, ô irmão, bom dia, obrigado pelo carinho da audiência. A turminha da escola, opa, bom dia, bom dia, bom dia. Vamos estudar, hein, garotada? Isso, tá na reta final já, hein? O ano tá acabando, hein? É, hoje é 28 de setembro, né? 28 de setembro, muito bem. 6:57, conferindo. Agora vamos falar em conferir, vamos ver quem faturou, então, o kit delicioso da Milani. E Milani, presente em todos os momentos do seu dia a dia. Agradecendo já quem mandou o seu WhatsApp aqui pra, na central do ouvinte. Quem faturou então o kit Milani foi ela, Rosimar de Carvalho. Ela que mora no Cogo Rio Quatro Cruzilhadas, isso. Isso mesmo, Quatro Cruzilhadas, né? É, Corgo, Rio, Claros, Amo, é Santa Luzia. Opa, vem cá, Zé Paulo, vamos conferir aqui, vamos enxeitar aqui nosso central do ouvinte aqui. Bacana? 6:58, agora confere o reloginho, 6:58. Vamos lá então, conferindo aqui. Rosimar de Carvalho, Corgo, Rio Claro, Corgo, Rio Claro, em Santa Luzia. Final telefone dela é 12-1228. Então, pode passar aqui na Cidade FM, Avenida Moacir de Matos, 600, apartamento 101. Bacana? E adquirir, claro, o seu kit delicioso da Milani. 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
23: 6:58, adivinha? Não dá tempo de mais nada, tá na hora de agradecer. Agradecer a Deus mais um dia, mais uma semana iniciando de paz, alegria, saúde e muito trabalho, né? Muita fé, humildade e honestidade. Combinado? Muito bem. Chegando o horário reservado ao TSE, na sequência, Jornal da Itatiaia. E dando continuidade à dupla sensacional Israel Ferreira, o queridão da cidade, e Renato Salles, o Mister Papagaia. A todos forte abraço, bom dia vida. Só com Deus nós podemos tudo. Hoje, agora e sempre.
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12: Acidente na 262 com ônibus que saía do Espírito Santo para Grande BH deixa mortos e feridos.
29: Flávio Dino derruba a decisão de André Mendonça no Supremo.
12: E campanha de Flávio Bolsonaro critica a liberação de fake news sobre Nossa Senhora Aparecida.
29: Bets articulam reação no Supremo para tentar derrubar a proibição da atividade no país.
12: No Elos Itatiaia, Conselho para a Industrialização vai acompanhar o setor de minerais críticos no Brasil.
29: Rússia ataca a maior operadora de telefonia móvel da Ucrânia.
12: Enchentes causam mortes e destruição na Tailândia.
29: Seleção brasileira volta a campo amanhã e enfrenta novamente a Austrália.
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12: 7:26, Jornal da Itatiaia, segunda-feira, 28 de setembro de 2026. Apresentação, Aline Neves e Eustáquio Ramos. Muito bom dia para você que está com a gente. Estamos ao vivo também no YouTube, no site, no aplicativo da Itatiaia, na Alexa, na TV a cabo e no canal 957 da Parabólica Digital. A partir de agora, toda a rede Itasat reunida para trazer os principais destaques de Minas, do Brasil e do mundo. 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
30: Caminhão tomba e complica o trânsito na rodovia Fernão Dias, na pista em direção a Belo Horizonte, nas proximidades do posto da Polícia Rodoviária Federal em Betim. Segundo a concessionária, ninguém ficou ferido. Na capital, mais de 7 quilômetros de congestionamento no anel rodoviário devido a um acidente entre carro e moto na passagem pelo trevo do Betânia no sentido Rio. Não há previsão de liberação da pista. Direto da Central de Trânsito Itatiaia EMIV, repórter Isabela Gouveia.
31: Agora, as condições do tempo. Nesta segunda-feira, o tempo fica mais quente em vários pontos de Minas Gerais. Em parte da região central e nas regiões norte e noroeste do estado, o dia será ensolarado. Já no Triângulo Mineiro e nas regiões sul e sudoeste, há possibilidade de pancadas de chuva e trovoadas, especialmente no período da tarde. Na Zona da Mata, também pode chover. Em Minas, a temperatura pode chegar a até 39 graus. Já em Belo Horizonte, na região metropolitana, o dia será de muitas nuvens, com possibilidade de chuva isolada durante a tarde. A temperatura mínima em BH foi de 18 graus, enquanto a máxima pode chegar aos 35 graus. A umidade relativa do ar varia entre 90% agora pela manhã e 30% no período da tarde, com ventos fracos ao longo do dia. Repórter Gustavo Cícero.
29: Agora é 7:28. A campanha de Flávio Bolsonaro critica a medida que libera fake news que associa ao senador a intenção de retirar de Nossa Senhora Aparecida o título de padroeira do Brasil. A decisão é do ministro Flávio Dino, do Supremo Tribunal Federal, que derruba pela segunda vez uma determinação do ministro André Mendonça. Direto de Brasília, o repórter Pedro Nascimento tem outras informações. Pedro, bom dia, boa semana.
2: Bom dia para você, Aline. Bom dia, Eustáquio. Bom dia também para todo mundo que acompanha Itatiaia. Ontem, durante uma agenda de campanha em Sergipe, no Nordeste, o candidato afirmou que o PT, Partido dos Trabalhadores, Partido do Presidente Lula, que é o principal adversário nessa disputa, teria criado essa informação sobre a retirada do título de padroeira do Brasil, de Nossa Senhora Aparecida, com a ajuda de pessoas dentro da CNBB. E também criticou a decisão do ministro Flávio Dino, que teve essa atitude contra o ministro André Mendonça, acirrando os ânimos que a gente vê dentro do STF, levando essa situação para dentro também do TSE, Tribunal Superior Eleitoral. Ontem, a CNBB, que é a Confederação Nacional dos Bispos do Brasil, negou essa acusação. Em uma nota, afirmou que não produziu, autorizou, participou da elaboração ou divulgação de informações falsas relacionadas às eleições. A entidade também disse que não integra estruturas político-partidárias e quer atribuir a ela participação na disseminação de desinformação sem fatos e provas, seria injusto. Essa polêmica toda, ela envolve um projeto de lei que foi apresentado lá em 2007 pelo então deputado Victório Galli. Proposta previa retirar Nossa Senhora Aparecida, o título de padroeira do Brasil, e substituí-la por padroeira dos brasileiros católicos apostólicos romanos. Só que esse projeto foi arquivado em agosto de 2018 e hoje não existe no Congresso uma proposta com esse objetivo. E foi justamente essa informação que voltou a circular nos últimos dias nas redes sociais. A campanha de Flávio Bolsonaro já havia negado a existência de qualquer iniciativa nesse sentido. No TSE, o ministro André Mendonça havia determinado a retirada de publicações relacionadas a esse assunto, justamente por entender se tratava de uma fake news, mas o ministro Flávio Dino, que não é do TSE, é do STF, derrubou essa decisão no domingo. E ao justificar a medida, Dino afirmou que a intervenção do Estado na divulgação de notícias e opiniões deve ser excepcional e citou a liberdade de expressão. De Brasília, Pedro Nascimento.
12: 7:31, a gente continua na capital federal, agora chamando a Aline Peçanha, porque após medida provisória que proíbe as bets no Brasil, empresas de apostas esportivas e jogos online articulam reação no Supremo Tribunal Federal para tentar derrubar a determinação.
3: A medida provisória que proibiu as bets em todo o país já está valendo, mas a disputa sobre o tema parece estar longe de acabar. Empresas do setor se articulam para entrar com uma ação conjunta no Supremo Tribunal Federal para tentar suspender a decisão do governo e voltar a operar o quanto antes. A estratégia agora é recorrer à justiça antes mesmo de o assunto ser discutido no Congresso, já que deputados e senadores só devem analisar a medida depois das eleições. As empresas alegam que a proibição traz insegurança jurídica porque muitas delas pagaram 30 milhões de reais por uma licença válida por 5 anos e agora perderam o direito de continuar funcionando sem previsão de ressarcimento. Outro argumento é que a proibição pode fortalecer justamente o mercado ilegal. Segundo representantes do setor, enquanto plataformas autorizadas deixam de funcionar, sites clandestinos continuam ativos e podem sim atrair apostadores. O governo, por outro lado, afirma que a medida é juridicamente segura. O advogado-geral da União, Jorge Messias, disse inclusive que todos os aspectos da MP foram analisados pela AGU e que o executivo está preparado para responder a eventuais ações na justiça. Enquanto a discussão segue no STF e também no Congresso, o cronograma, é importante dizer, continua valendo. Novos depósitos nas plataformas já estão proibidos. Os apostadores têm até o dia 5 de outubro para retirar o dinheiro das contas e a partir já do dia 6 de outubro, os sites e aplicativos de apostas saem do ar. Depois disso, quem não conseguir sacar os valores terá o dinheiro devolvido pelos bancos conforme o calendário definido pelo governo. De Brasília, Aline Peçanha.
29: 7:33.
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29: A nova nova pesquisa Nexus BTG, divulgada agora há pouco, mostra que o presidente Lula do PT empata tecnicamente com o senador Flávio Bolsonaro do PL e o ex-governador de Goiás, Ronaldo Caiado, do PSD, em eventuais cenários de segundo turno.
12: Na disputa com Flávio Bolsonaro, o petista aparece numericamente à frente, com 46%, enquanto o senador tem 44%. Na simulação entre Lula e Ronaldo Caiado, o petista registra 46%, enquanto o ex-governador aparece com 42%.
29: Contra Augusto Cury do Avante, o atual presidente registra 46%, enquanto Cury aparece com 41%. No cenário contra Renan Santos do Missão, o presidente pontua 48%. Renan marca 37%. Já contra o ex-governador de Minas Gerais, Romeu Zema, do Novo, Lula tem vantagem com 48%. Zema fica com 39% das intenções de voto.
12: A pesquisa Nexus entrevistou 2.000 eleitores entre sexta-feira e ontem, por meio de entrevista por telefone. A margem de erro do levantamento é de 2 pontos percentuais para mais ou para menos, com intervalo de confiança de 95%.
29: 7:34, a seguir, Noelos Itatiaia, conselho para industrialização, vai acompanhar setor de minerais críticos no Brasil.
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4: Na reportagem do Elos Itatiaia de hoje, vamos entender a função do grupo de conselheiros que vai avaliar as negociações externas envolvendo terras raras no Brasil.
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6: Com o decreto do governo federal que criou neste mês novas regras para o setor de minerais críticos, também foi criado o Conselho Nacional para a Industrialização de Minerais Críticos e Estratégicos. Este conselho vai ser ligado diretamente à Casa Civil e vai ter representantes do governo federal, estados, municípios e setor privado. A ideia é que o grupo acompanhe e avalie grandes negócios, projetos e acordos internacionais envolvendo minerais estratégicos. O professor e advogado especialista em Direito Ambiental, Anaximandro Lourenço Azevedo Feres, afirma que o conselho é importante para as decisões relacionadas à exportação de minerais críticos.
7: A importância do conselho é que ele tem uma formação multidisciplinar de vários órgãos do governo brasileiro que vai contemplar uma série de variáveis que devem ser levadas em conta numa tomada de decisão que seria importante para o Brasil enquanto país, enquanto nação.
6: O professor também diz que o conselho pode ser positivo desde que dê preferência para o interesse do Brasil na negociação do nosso minério.
7: É positivo na medida em que o Brasil reafirma a sua soberania sobre seu recurso natural, que são as terras raras. Então, se grupos estrangeiros ou grupos ligados a interesses estrangeiros momentaneamente queiram tomar algum tipo de decisão nessa cadeia produtiva que não seja interessante para o Brasil, como, por exemplo, destinar esse minério para exportação, ao invés de determinar que ele seja beneficiado dentro de terras brasileiras, o conselho pode impedir que isso aconteça.
6: Porém, este grupo vai ter mais membros do governo do que representantes da mineração e setor privado. É o que destaca o ex-presidente da Vale e do Instituto Brasileiro de Mineração, Wilson Brummer.
8: Quando eu vejo num comitê de 20 pessoas, já me preocupa, porque é muita gente para discutir um tema, às vezes, tão técnico, né? E é muito governo interferindo, né? Eu não gosto muito da interferência enorme de governo sobre aspectos da economia. De novo, nós temos que ter a legislação, temos que ter o regulamento, temos que ter a maior segurança jurídica possível, mas não podemos deixar que, às vezes, um comitê seja o tomador de decisão se o investimento externo pode vir, se ele não pode vir, em que condições ele virá, e assim por diante. Isso ao contrário, pode criar até uma insegurança jurídica, né? Então, acho que tem pontos a serem melhorados aí neste novo marco regulatório.
6: Na próxima reportagem, os desafios fiscais que envolvem a mineração. Repórter Edson Costa.
9: 7:40.
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9: Ô Rita, às vésperas das eleições, as pesquisas de intenção de voto vão ditar o comportamento do mercado? Bom dia.
10: Bom
3: dia. Com certeza, na semana que antecede o primeiro turno das eleições presidenciais, nós devemos ter as atenções dos investidores voltadas mais para as pesquisas eleitorais do que para os dados e indicadores econômicos, que são muitos e alguns bastante importantes, que serão divulgados no decorrer dessa semana. Daqui a pouco, o Banco Central divulga o relatório de mercado, o Boletim Focus, e acho eu que a inflação será revisada para cima, depois da surpresa desagradável com a inflação de setembro, que ficou em 0,7% pelo IPCA 15, que é praticamente a prévia do IPCA. A expectativa do mercado era uma inflação em torno de 0,5%. Teremos também na terça-feira a divulgação da pesquisa do IBGE, da PNAD de agosto. A taxa de desemprego deve ficar aí em torno de 5,3%. Na terça-feira também será divulgado o CAGED, que é o relatório dos empregos formais que foram gerados no Brasil no mês de agosto. Teremos nos Estados Unidos, na sexta-feira, o payroll, que é o dado mais importante da economia americana, o dado do emprego, e que pode, né, indicar de novo mais uma elevação na taxa de juros por lá, porque o emprego nos Estados Unidos está forte, mercado de trabalho resiliente, abrindo a porta para nova elevação dos juros na tentativa de conter a inflação, que já está beirando os 4%. E para terminar, nós teremos também nessa semana a divulgação pelo Banco Central dos dados da dívida pública. O relatório mensal da dívida pública de agosto também será divulgado pelo Banco Central. Portanto, são esses os destaques em uma semana que deve ser recheada pela política. E a gente sempre fala isso aqui: política e economia andam de mãos dadas, porque as decisões são políticas e as consequências econômicas. Portanto, gente, fica o conselho: estude bem e dê muito amor e carinho pro seu voto. Rita Mundim, para a Rádio Itatiaia.
4: 7h43, a seguir, Rússia ataca a maior operadora de telefonia móvel da Ucrânia.
9: Enchentes causam mortes de destruição na Tailândia.
10: Mais cara a partir de hoje. A ANEEL, Agência Nacional de Energia Elétrica, aprovou aumento médio de 7,32% na tarifa da CEMIG.
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0: 7:46.
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0: Vamos atualizar as informações sobre o grave acidente na BR-262 que deixou várias vítimas no acidente com um ônibus que vinha do Espírito Santo para a Grande BH. Isabela Gouveia, situação de momento.
2: Eustáquio, então a gente volta a falar sobre esse acidente que deixou 3 pessoas mortas. Entre as vítimas estão uma criança de 7 anos, motorista do ônibus e um passageiro. A idade desse passageiro ainda não foi divulgada. Mais cedo, havia informação de 9 mortos, mas o Corpo de Bombeiros confirma, então, 3 mortes e outras 44 pessoas. 9 mortos, mas o Corpo de Bombeiros confirma, então, 3 mortes.

0: e poderia haver vítimas presas às ferragens. Devido à gravidade da ocorrência e ao número de vítimas, outras equipes foram mobilizadas para reforçar o atendimento. Durante o atendimento, foi confirmado que o ônibus transportava 47 pessoas. Duas foram encontradas já sem vida após serem injetadas do veículo. Uma terceira vítima entrou em óbito durante o atendimento realizado pelas equipes do SAMU. As outras 44 pessoas foram atendidas e encaminhadas para unidades hospitalares da região. O ônibus havia saído de Itaoca, no litoral sul do Espírito Santo, com destino a Contagem, em Minas Gerais. Uma das pessoas que estavam no veículo relatou que o ônibus teria apresentado problemas mecânicos durante o trajeto. As equipes constataram o tombamento do ônibus, mas as causas do acidente serão investigadas pelos órgãos competentes.
1: Pois é, Eustáquio, então, entre as vítimas, né, estão pessoas de Contagem, na região metropolitana de Belo Horizonte, de Betim também e da própria capital, conforme a gente apurou aqui na Itatiaia. A gente já entrou em contato com a Oliveira Transportes, que é responsável por esse veículo, e aguardamos retorno. Entramos em contato também com a NTT, Agência Nacional de Transportes Terrestres, e também aguardamos um retorno. Só para confirmar, as outras 44 pessoas que ficaram feridas, o estado de saúde delas ainda não foi divulgado, mas, claro, a gente segue acompanhando essa ocorrência aqui na Itatiaia. Volto com vocês.
2: 7:48.
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2: Milhares de pessoas buscam abrigo nesta segunda-feira em centros de acolhimento na Tailândia após enchentes atingirem o país. Em apenas 3 dias, o volume de chuva atingiu 320 milímetros, o equivalente a todo o esperado para o mês de setembro. Até o momento, as autoridades confirmam 8 mortes e mais de 580 mil casas atingidas pelas inundações.
4: Rússia ataca a sede da maior operadora de telefonia móvel da Ucrânia. A ofensiva ocorreu enquanto Moscou mantinha bombardeios contra data centers e infraestruturas de comunicação do país. O Ministério da Defesa da Rússia também confirma que atingiu a segunda maior operadora de telefonia celular do país. Em declaração, o presidente ucraniano Volodymyr Zelensky afirma que os ataques deixaram 2 crianças e 1 adulto feridos.
2: 7:49.
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4: Chega com tudo é a Nath Fiuza para falar desta semana de futebol. Tem seleção brasileira, tem América, tem Atlético. Hein, Nath? Bom dia.
5: Pois é, Eustáquio. Bom dia, viu? Meu abraço a você e a todos que nos acompanham aqui no Jornal da Itatiaia. Nós teremos hoje o América, amanhã tem seleção brasileira, no sábado tem o Atlético, jogo atrasado pelo Campeonato Brasileiro, e é do time alvinegro que a gente começa falando, trabalhos a todo vapor na cidade do Galo, e que trabalhos que serão intensificados nos próximos dias, porque sabadão tem o Atlético em campo, mas o técnico Eduardo Domingues vai precisar montar um time diferente, já que o Galo tem vários jogadores que estão convocados aí nesta atual data FIFA. Não é isso, repórter Cláudio Rezende? Bom dia.
6: Bom dia. É, o Galo que vai ter o Bragantino sábado, o jogo adiado da 21ª rodada na Arena MRV. E se vencer o jogo, vai se consolidar no G7 da competição, no brasileiro, com 43 pontos. Caso vença, o time paulista abre vantagem para o 8º colocado. O treinador atleticano que vai ter aí uma semana para definir substitutos do Kevin Castanho e também do Alan Franco, que são titulares da equipe e estão nesse período de data FIFA. Vitão também vem sendo um jogador importante no elenco, não vai estar em campo assim como os estrangeiros. Há uma tendência para mais uma chance para Alexander no meio-campo atleticano no fim de semana.
5: Tá certo, Cláudio. Muito obrigada pelas informações. O Vitão que está convocado, né, com a seleção brasileira sub-20. Ainda sobre o Atlético, vamos ao Rio de Janeiro. Repórter Wellington Campos conosco porque a CBF confirmou datas e horários aí dos jogos de semifinal da Copa do Brasil. O Atlético que vai enfrentar o Grêmio. Não é isso, Wellington?
7: Natália Fiuza, a CBF oficializou a tabela da Copa do Brasil e vamos ter então no dia 1º de novembro, domingo, os 2 jogos, às 4, Palmeiras e Vasco em São Paulo, 18:30, Grêmio e a Galo lá em Porto Alegre. No dia 7 de novembro, sábado, 18 horas, em Belo Horizonte, jogam Atlético e Grêmio. No dia 8, domingo, 17 horas, em São Januário, Vasco da Gama e Palmeiras. Os classificados vão disputar a final da Copa do Brasil no dia 6 de dezembro.

0: Natália Fiuza.
1: Tá certo, muito obrigada, Wellington, pelas informações. Vamos atualizar também as notícias do Cruzeiro, semana de trabalhos na Toca da Raposa, fim do período de descanso, Cruzeiro se preparando para voltar forte nessa reta final de temporada. Clube brigando por uma vaga na Libertadores de 2027. Paulo Azeredo conosco traz informações também sobre a tentativa de contratação do Paulinho, ex-jogador, atual dirigente do Mirassol, que o Cruzeiro também quer trazer para Belo Horizonte. Não é isso, Paulo Azeredo?
2: É isso mesmo, Natália Fiuza. Bom dia pra você, quem tá ligado com a gente aqui no Jornal da Itatiaia. O Cruzeiro retomou os trabalhos na Toca da Raposa neste domingo, visando o compromisso dia 7 de outubro contra o São Paulo, 9:30 da noite, no Mineirão. O time do Cruzeiro que teve uma boa notícia: Lucas Romero já treinando, né? Normalmente naquela fase de transição, e não deverá ser problema para o técnico Arthur Jorge, visando este compromisso contra o tricolor do Morumbi. Neste final de semana, nós tivemos o jogo entre Mirassol e Uberlândia no Triângulo, e o Paulinho, que é executivo do Mirassol, conversou com a nossa parceira, a Rádio Vitoriosa do Triângulo Mineiro, da rede Itasat, e disse que não tem nesse momento nenhuma conversa com o Cruzeiro. Mas na verdade sabemos que nos bastidores interessa sim ao Clube Celeste, o executivo do Mirassol, e que essa semana poderemos ter novidade em relação a esta possível chegada. Com o Cruzeiro, no Jornal da Itatiaia, fala o repórter Paulo Azeredo.
1: Obrigada, Paulo Azeredo, bom dia, boa segunda-feira. 30ª rodada da Série B do Campeonato Brasileiro. Ontem o Atletique empatou fora de casa 2-2 com o Fortaleza, jogando no Castelão, e hoje 7:30 da noite o América recebe o Juventude na Arena Independência. Amanhã nós teremos Seleção Brasileira, 7:00 da manhã, o segundo amistoso contra a Austrália. Seleção Brasileira que treinou há pouco, e a gente traz aqui uma informação importante: técnico Carlo Ancelotti mudando o esquema tático, vai jogar com 3 jogadores no meio campo e 3 atacantes, com Rafinha tendo treinado como centroavante, posição que ele vem desempenhando muito bem lá no Barcelona, e com Otávio, goleiro do Cruzeiro, entre os titulares. Começou em instantes a entrevista coletiva do Ancelotti lá em Brisbane, na Austrália. A gente está acompanhando e fica na expectativa aí de, quem sabe, ele confirmar o time que sai jogando amanhã, confirmando também Otávio entre os titulares. A gente acompanha e atualiza tudo ao longo da programação na Itatiaia. As notícias do esporte com Nath Fiuza. Volto com você, Aline Neves. Bom dia.
3: Bom dia, Nath. 7:54.
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0: 6:36.
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2: Olá, professor, obrigada por participar do nosso programa.
3: Prazer é todo meu, obrigado, Berta, pelo convite.
2: Professor, o que que o caso Master tem a nos ensinar sobre a importância de regulamentar a atividade de lobby no Brasil?
3: Tem muito a nos ensinar. Tem muito a nos ensinar porque quando vem à tona certas relações que a gente não podia acompanhar, a gente nota que a parte de influência política está fora do alcance da população, da imprensa e da sociedade. Você tem um problema aí. A regulamentação do lobby serve exatamente para você deixar mais claras essas relações entre público e privado. Se essas relações acontecem fora do escrutínio da sociedade, a possibilidade disso derivar para corrupção e tráfico de influência, que é o que a gente está assistindo, né? No caso Master, é muito grande. Então, seria fundamental que a gente pensasse em regulamentar a atividade no Brasil.
2: O senhor pode explicar rapidamente para quem nos acompanha o que que é o lobby em um país que regulamentou com sucesso essa atividade?
3: Então, o lobby, né? Embora tenha uma carga pejorativa sempre associada à corrupção, não é necessariamente corrupto, né? Ou seja, um ato de corrupção. Ele é uma tentativa de influência política que muita gente, tanto empresas como a organização da sociedade civil, tentam fazer sobre o poder público. Então, assim, em princípio, é uma atividade completamente lícita. Ela vira ilícita quando os meios utilizados para isso são errados, né? Ou seja, troca de vantagem, que é a corrupção, ou a intermediação de influência, que é o tráfico de influência. E aí você tem um problema, né? Quando o lobby deriva para aí, é quando ele começa a gerar um problema. Uma regulamentação boa seria a que, em primeiro plano, deixasse claro, né? Como é, por exemplo, no Chile hoje, quem encontrou com quem para discutir o quê, né? Então todo mundo pode acompanhar as tentativas de influências e as interações, e qualquer anomalia nesse processo está, digamos assim, devidamente registrada e pode ser perseguida, né? Se for o caso dela derivar para uma atividade de corrupção. Mas a transparência seria o grande legado que uma regulamentação do lobby deixaria.
2: Muito obrigada, professor, por sua entrevista.
3: Obrigado.
2: O Dia a Dia da Política Entrevista conversou hoje com o professor de Ciência Política da UFMG, Manuel Leonardo Santos. Berta Macaron para o Jornal da Itatiaia.
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1: Falo sim, bom dia, eu tô chegando, cheguei, bom dia, segundou, e aí, passou bem o final de semana, curtiu a família, os amigos, descansou, foi à igreja, graças a Deus, e agora uma nova semana, que seja assim, um dia produtivo e abençoado para você, cumprimentando, abraçando você em casa, no trabalho, campo, estradas e rodovias, sítios e fazendas, criançada, meninada, muito bom dia, estamos na última semana do mês de setembro, últimos dias da promoção aniversário, 38 anos da Rádio Cidade sintonizada com você e ainda tem presente para você ligado com a gente em 89.1 pelo site, aplicativo, na Alexa, em qualquer lugar do país e do mundo. Muito bom dia, 8:09, eu sou Israel Ferreira, junto com ele, o Renato Salles, o Mister Papagaio e com a sua participação pelo nosso WhatsApp 999478910. Muito bom dia. 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
1: 8:11. 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Bom dia, um feliz dia novo.
4: Tá explicado, suas conversas temporárias.

0: Que encontro em Paula Fernandes com Simone Mendes, Circo, seu mais novo sucesso aqui na Rádio das Promoções. Bom dia, 8h14. 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Bom dia.
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0: Vou pro intervalo, volto rapidinho com muito mais, lembrando que hoje também tem presente na promoção aniversário 38 anos da Rádio Cidade, gente, bolsa com produtos Milani, tá? 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Olha a hora, 8h15.

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5: Pra você uma ótima semana.
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5: E é muito bom também ter você por aqui acompanhando o programa, acordando agora, tomando seu cafezinho da manhã. Muito bom dia. Tá no trabalho? Uma segunda-feira assim, ó, muito produtiva pra você também. Agora um recado pra você, proprietário de oficina mecânica. Um abraço aos mecânicos, você também que realiza aquela higienização e manutenção do ar-condicionado automotivo. 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Bom dia, Marcos. Bom dia, Samuel. Bom dia, Cristina. 999743714. Segundou. Bom dia, Edna. Bom dia, Rosa. Bom dia, Marida Piedade Amorim. 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

0: Hugo e Vitor Hugo, moça pra casar. Bom dia, você em Inhapim, Santa Rita de Minas, Ubaporanga. O pessoal também acompanhando o programa aí pelo site, aplicativo Alexa, entre outras cidades, outros estados, pelo país afora. Muito bom dia. Já segue também lá no Instagram, que é amigo também da nossa programação. Lá no Instagram, @RádioCidadeDeCaratinga, @RádioCidadeDeCaratinga, segue lá. Vamos também ser amigos nas redes sociais. 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
1: Hora certa!
0: 8:31. Confirmando 8:31, daqui a pouquinho tem informação às 9 da manhã com Ana Cláudia Rodrigues, direto da redação. Alô, meu amigo, seu Creus e família, boa semana, tá? 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Confirmando 8:31.
2: Bom dia!
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14: Gente, amiga, faltando 20 para as 9, muito bom dia, excelente segunda-feira para você também. 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

0: tá na sua oficina, tá na construção civil também, tá na máquina de costura, é isso? O pessoal também na saúde, trabalhando, obrigado, viu, pela sua companhia. Taxistas, opa, aquele abraço. Também motorista de aplicativo, segundou, hein? Ouvindo Natanzinho Lima, até quando? 9:16, aquele recado para você, profissional instalador de ar-condicionado. 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
0: 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Bom dia.
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9: Segunda-feira. 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
9: 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Vamos matar a saudade? Vamos, aquele pagodinho bom na sua manhã de segunda-feira. Alô, pessoal do Camelódromo, na Rodoviária Nova, muito bom dia. Alô, Bairro das Graças, Raça Negra, volta.

0: mais ou menos 1993, 94, por aí. Que saudade boa, hein? O fino do pagode, ao Raça Negra volta. Bom dia, que prazer também ter você por aqui e dar aquele recado pra você que tá aí ouvindo o programa, você da Construção Civil na Engelmiga Acabamentos. 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
0: Bom dia
1: já.
0: Jussara, bom dia Tânia.
2: Hora certa.
0: E você ligado com a gente, fica bem informado agora com direto à redação com Ana Cláudia Rodrigues, 9:01. Volto daqui a pouco. Segura aí.

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7: Mais um caso de abandono de animais foi registrado em Caratinga na manhã desse domingo. Desta vez, a ocorrência ocorreu na estrada de acesso ao distrito de Dom Modesto, onde quatro filhotes de gatos foram encontrados abandonados dentro de um saco em uma região de mata às margens da via. Um casal que passava pelo local percebeu a situação e acionou a ajuda. Assim que tomou conhecimento do caso, a vereadora Jéssica Silveira foi até o local e encontrou as pessoas que haviam localizado os animais. O ponto onde os filhotes estavam era de difícil acesso. Por isso, diante da situação, foi acionado o Corpo de Bombeiros, que conseguiu chegar até os animais e realizar o resgate. Após serem retirados do local, os quatro filhotes foram encaminhados ao Canil Municipal de Caratinga, onde estão recebendo os cuidados e os tratamentos necessários. Posteriormente, os animais deverão ser disponibilizados para adoção responsável. O caso chama a atenção para mais uma triste situação de abandono de animais no município. O abandono de animais é crime previsto na legislação brasileira e pode resultar em responsabilização criminal para quem pratica esse tipo de ato.
8: Previsão do tempo.
7: Segunda-feira em Caratinga será de sol, com muitas nuvens durante o dia e períodos de céu nublado. Noite com muitas nuvens, mas não há previsão de chuva, conforme o site Clima Tempo. As temperaturas variam entre 19 e 29 graus, com a sensação térmica variando entre 21 e 25 graus. Repórter Ana Cláudia Rodrigues.
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6: 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Boa semana, claro, e produzindo. Bom dia. Segunda-feira. Daqui a pouquinho tem presente, tem bolsa com produtos da Milani, produtos deliciosos. Tem também o kit Paula Maciel. É mais sabor, mais aroma na sua mesa. E por aqui você participa também com o nosso hashtag Cidade 38 anos. Gente, após essa canção, já volto com o sorteio. Combinado assim?
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0: de volta. 9:18, já estamos aqui nos estúdios da Rádio das Promoções. Hora de sorteio para você que se cadastrou também no nosso hashtag Cidade 38 anos. Já estou aqui com a nossa central do ouvinte para sabermos aqui quem vai faturar então esses dois presentes, tá? Bolsa com produtos Milani, presente em todos os momentos do seu dia. E kit Paula Maciel, é mais sabor, mais aroma na sua mesa. Clicando em sorteios, vamos lá. Cadê aqui? Ó, sortear, porque está acompanhando aí através das nossas redes sociais, que rufem os tambores, quem tá levando para casa então esse presente, vamos conferir. Opa, tá aqui ó, o Éder Victor, final telefone 6603, nosso ouvinte, o Éder Victor, final 6603, tá faturando então esses dois presentes para você, queridão. Se deu bem, viu? A nossa produção vai entrar em contato com você. Parabéns. E você que não ganhou ainda, não desista, viu? Hashtag Cidade 38 anos e boa sorte.
1: Hora certa.
0: 9:19.
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5: Cidade FM. 9:28, gente amiga, esse convite é para você. 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

0: Valéria, bom dia, Tatiane, bom dia, Edinho, Edinho Marceneiro, e você tá por onde acompanhando o programa, bom dia, fico muito feliz e honrado em saber que você escolheu o nosso programa Interatividade para ser a trilha sonora da sua segundona. Fred Fabrício, você não cuidou. 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
0: Hora certa. 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

0: deles, Just Go Girl, no clima da sua segunda-feira, dia internacional de sacudir a preguiça e recomeçar. Gente, 15 faltando para as 10. 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
1: Hora certa.
0: 14 pras 10.

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3: 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Esse é mais um hit. Matheus Fernandes e Matheus e Cauã. Triplex.

Matheus Fernandes com Matheus e Cauã, Triplex, para fechar bem, muito bem a edição dessa segunda-feira, mais um programa Interatividade. Obrigado, Maria, bom dia, Sidneia do Santa Luzia, a Mônica do Aporanga, a Marli da ABB, bom dia. 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Você sabe que de segunda-feira, de 8:30 da manhã até as 10, tem um café da manhã na SEMA, né? 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Abraço. 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Gente, obrigado a sua audiência, a sua companhia. A seguir tem o padre Reginaldo Manzotti, programa Experiência de Deus. Às 2 da tarde tem Rogério Silva chegando por aqui com seu programa Show da Cidade. E às 5, Paradão Sertanejo com Carlos de Souza. Amanhã, 8 da manhã, eu volto. Beijo, bom dia.

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0: Louvado seja nosso Senhor Jesus Cristo. Para sempre seja louvado, queridos filhos e filhas. É segunda-feira, um dia depois da festa das Santas Chagas. Com a graça de Deus, milhares e milhares de pessoas que estiveram presentes ao longo do dia 21 ao dia 27, ontem, grandes momentos, fortes momentos de conversão, de transformação. Como é que foi o seu final de semana? O meu foi maravilhoso, com certeza. E com certeza a semana será abençoada, porque domingo com a missa é semana com a graça de Deus. Filhos amados, nós estamos no quarto dia da novena dos arcanjos. Miguel, Gabriel, Rafael, arcanjos de Deus, vem em nosso auxílio, arcanjos do Senhor. Vem em nosso socorro. Inclusive, nós estamos em plena quaresma de São Miguel. Acabamos de fazer a 39º dia, o penúltimo dia, pedindo a Deus a graça da vitória pelo arcanjo Miguel. Filhos amados, povo querido, quero saudar a todos a partir da Rádio Evangelizar, de onde tudo começa. As rádios irmãs, cujos nomes cito neste momento.
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0: 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Querido povo de Deus, filhos amados, povo querido, repito mais uma vez, estamos no quarto dia da novena dos arcanjos, segunda-feira, depois da festa de Jesus das Santas Chagas. Vamos juntos, em nome do Pai, do Filho e do Espírito Santo. Amém. Naquele tempo, houve entre os discípulos uma discussão para saber qual deles seria o maior. Jesus sabia o que estavam pensando. Pegou então uma criança, colocou-a junto de si e disse-lhes: quem receber esta criança em meu nome, está recebendo a mim. E quem me receber, estará recebendo aquele que me enviou. Pois aquele que entre vós for o menor, este é o maior. João disse a Jesus: mestre, vimos um homem que expulsa demônios em teu nome, mas nós lhe proibimos, porque não anda conosco. Jesus disse-lhe: não o proibais, pois quem não está contra nós, está a nosso favor. Senhor, quanto aprendizado tivemos nesta semana das Santas Chagas, contemplando as grandes virtudes da mansidão, da caridade, atitudes de misericórdia. Quantas graças foram derramadas, quantos testemunhos foram proferidos. E hoje, Senhor, hoje, o teu santo evangelho nos ensina também, nos ensina que havia uma discussão sobre quem era o maior. E às vezes perdemos tempo, gastamos tempo com essas coisas mesquinhas. Quem é o maior? Quem é mais importante? E o Senhor, Senhor Jesus, nos falou com tanta clareza, pegando uma criança. Quem recebe uma criança em meu nome, quem recebe? recebe, uma criança em meu nome, a mim que recebe. E quem me recebe, recebe aquele que me enviou. Senhor Deus, faça esse grande milagre. E exatamente por termos vivido tanto, tantos aspectos da tua paixão, morte e ressurreição, faça o milagre, Senhor, de compreendermos a importância do servir, a importância do segui-lo, a importância, Senhor, de sermos os menores, os menores no reino dos céus, a partir da nossa entrega. Porque contemplamos, Senhor, a tua entrega na cruz. Entrega de amor. Entrega de oblação, entrega de sacrifício. Hoje, abrindo esta semana, qual a intenção você quer pedir? Ainda estamos por celebrar o Dia dos Arcanjos. Ainda estamos por celebrar os santos anjos da guarda. Então, continue a pedir, Senhor, dai-me esta graça. Dai-me, Senhor, esta graça que tanto necessito, Jesus Cristo. Meu Jesus. Proclame o nome do Senhor Jesus na sua casa, no seu trabalho. Você que está começando as suas atividades. Você que está dirigindo, você que está esperando o exame médico, Jesus, o teu nome tem poder. E ao teu nome todo joelho se dobra no céu, na terra, nos infernos. E toda língua proclama que Jesus é o Senhor para a glória de Deus Pai. Faça um milagre na minha vida, Senhor. O milagre da conversão. Peço também o milagre nas doenças físicas. Se você as tem, coloque diante do Senhor. Senhor, eu estou carregando essa doença física. Senhor, eu estou carregando esta doença no meu corpo. Tenho exames por fazer, cirurgia para passar. Os resultados não estão sendo promissores. Senhor, faça um milagre na minha vida. Essa angústia que entra dia, sai dia e permanece em mim. Essa tristeza que não dá trégua. Senhor, que fizeste o cego enxergar, o paralítico andar, faça um milagre, Senhor, em toda a minha vida. E na vida desta pessoa por quem estou rezando e ofereço este programa. E peço, arcanjos de Deus, vem em meu auxílio. Arcanjos do Senhor, vem em meu socorro. Repita, arcanjos de Deus, vem em meu auxílio. Arcanjos do Senhor, venham em meu socorro. Querido povo de Deus, nós só começamos este programa, só começamos. Nós temos muito ainda, partilha de vida, leitura orante, nós temos testemunhos que edificam. E eu digo mais, para você, a experiência da festa das Santas Chagas, que terminou ontem, marcou. Grave o seu áudio, 41-3221-6060, nós soltaremos aqui. Faça isso hoje. Eu volto já, volte comigo.
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0: No último dia 11 de agosto, queridos filhos e filhas, está acontecendo agora a missa de corpo presente na Catedral Basílica Nossa Senhora da Luz dos Pinhais. Mas você, de todo o Brasil, poderá acompanhar a missa que será transmitida hoje, ainda hoje, às 14 horas. Portanto, a missa está acontecendo e a missa será transmitida na íntegra hoje às 14 horas para toda a Rede Evangelizar Rádio TV. Ele que nasceu dia 11 de agosto de 1926, filho primogênito. Depois, ele entrou no seminário aos 13 anos, no seminário São José, em Curitiba. Teve sua ordenação sacerdotal em 1954, no dia 6 de dezembro. É ordenado sacerdote em 1953, na Catedral Nossa Senhora da Luz dos Pinhais. Em 1950, se torna chanceler da Cúria Metropolitana. Em 1966, torna-se bispo auxiliar de Curitiba. Em 1971, é feito arcebispo de Curitiba, como quarto arcebispo de Curitiba. E tem um governo pastoral de 33 anos à frente da arquidiocese, entre 1971 a 2004. Celebrou o jubileu de ouro sacerdotal em 2003, 50 anos. Querido povo de Deus, celebramos com grande alegria este homem que recebeu São João Paulo II em no Brasil, em Curitiba, que realmente preparou uma grande festa para o peregrino João de Deus. Posso dizer a vocês que tenho imensa gratidão a Dom Pedro Fedalto, que em 1999 me acolheu na Arquidiocese de Curitiba. Fui pároco nomeado por ele na paróquia São José Operário em Pinhais. Em 2003, me deu como responsabilidade ser vigário episcopal da Arquidiocese de Curitiba e para acompanhar as diversas paróquias da região leste. Dom Pedro Fedalto sempre foi um pai, um queridíssimo pai, que me acolheu sempre de braços abertos, de coração bondoso. Eu digo que tenho imensa gratidão a este homem, Dom Pedro Fedalto, que certamente no céu se torna um grande intercessor. Não medi esforços. Enquanto tinha forças, subia as escadas para gravar o programa de rádio aqui na sede da obra Evangelizar é Preciso. Por vezes eu dizia: Dom Pedro, nós iremos até o senhor. Mas ele dizia: enquanto tiver forças, eu virei gravar. E gravava o programa de rádio que ele tinha diariamente na obra Evangelizar é Preciso. Dom Pedro Fedalto, nossa imensa gratidão, carinho e afeto, e a nossa prece. Que a sua alma descanse em paz juntos aos eleitos. E junto a Deus, Dom Pedro Fedalto, intercede por nós. Repito que às 14 horas, você de todo o Brasil e fora dele poderá acompanhar a missa de corpo presente de Dom Pedro Fedalto. Viviane, que a paz de Jesus esteja com você.
11: Bom dia, padre, sua bênção.
0: Deus abençoe. Você fala de onde, querida?
11: Eu falo de Vaiporã, Paraná.
0: E Vaiporã, Paraná, e como que você me acompanha?
11: Pela Rádio Esperança FM.
0: Minha saudação, Rádio Esperança, por favor, palavra sua.
11: Padre, eu queria dar dois testemunhos. O primeiro é a cura do meu pai. Meu pai foi diagnosticado com trombose, aonde do joelho para baixo ele estava com uma ferida no pé, e essa ferida já estava podre, né? O dedinho já estava preto. Quando a gente ia fazer a limpeza, saíam os pedacinhos da pele. Então foi encaminhado ele para, foi feito todo o procedimento, né? E encaminhado ele para a Pongas para ele fazer a amputação do membro. Padre, aquilo para nós foi terrível. E nesse período que ele estava aguardando a cirurgia para ser chamado, levou 30 dias.
0: Certo.
11: E nesse momento, padre, a gente já, né, faz as novenas todos os santos dias, que é sagrado 10 horas do rádio ligado.
0: Deus seja louvado.
11: E nesse período, padre, minha mãe é uma mulher de muita fé. E ela lavava todos os dias o pé do meu pai, a ferida. Quando a gente ia higienizar ali, a minha mãe já estava com copinho de água ali para ser lavado.
0: Certo.
11: Padre, aquela ferida que estava preta, podre, morta já.
0: Sim.
11: Ela foi criando vida.
0: Meu
11: o sangue
0: Deus.
11: Foi ficando vivo. E quando fechou a ferida, saiu a cirurgia, padre. E para honra e glória do Senhor, a Jesus da Santa Chaga, a gente desmarcou essa cirurgia, porque não precisou até hoje. Ele está com o pé. Se Deus quiser,
0: meu
11: ele
0: Deus.
11: Vai manter o pé.
0: Realmente
11: foi,
0: um milagre. Realmente um milagre. Sem intervenção cirúrgica, com a fé, com a água benta, seu pai voltou.
11: Voltou
0: com circulação e não precisou da cirurgia.
11: Não. Os quatro dedinhos, padre, já estava preto.
0: Meu
11: podre.
0: Deus.
11: Podrinho.
0: Como é que é o nome dele?
11: É Hamilton Casturino, padre.
0: Certo.
11: E o segundo.
0: Então diga assim: o meu pai, Hamilton.
11: O meu pai, Hamilton.
0: É o milagre de Jesus das Santas Chagas.
11: É o milagre de Jesus das Santas Chagas.
0: Amém.
11: Amém.
0: E o segundo?
11: Padre, o segundo é a cura da minha mãe. Minha mãe foi diagnosticada com esquizofrenia, padre.
0: Certo.
11: Quem conhece essa doença sabe o tão terrível ela é.
0: Sim.
11: Padre, ela ficou 29 dias em crise, padre.
0: Meu Deus.
11: Durante esses 29 dias, padre, essa doença tirou a vontade de viver dela, padre. Ela tentou o suicídio. Ela queria de qualquer forma, padre, morrer.
0: Meu Deus.
11: Foi assim, padre, cada dia foi uma coisa, padre. Cada dia a gente não sabia como que ela ia acordar. Ela teve dias de querer tirar a vida, dia de se cortar, fazer sacrifício. Ela tinha pensamentos horríveis.
0: Entendo.
11: Ela é uma mulher tão cheia de vida, padre, e ela ficou agressiva.
0: Sim.
11: Teve momentos que ela foi esquecendo das pessoas, padre.
0: Entendo.
11: Mas o mais triste, padre, o mais triste que doeu pra gente foi quando ela esqueceu de Jesus. Ela é uma mulher de muita fé, de muita oração.
0: Sim.
11: E teve assim, ela esqueceu. Ela é ministra de Eucaristia.
0: Sim.
11: Ela, no momento, ela não está servindo, né?
0: Sim.
11: Porque ela, como ela ficou bastante tempo parada, ela precisa voltar a fazer as
0: claro.
11: Formações. Mas, padre, nesse momento, nesses 29 dias, eu não deixava ela um dia sem receber Jesus.
0: Isso.
11: Então, assim, ela não sabia, padre, o que fazer com a Eucaristia.
0: Mas era fruto da doença, não era, Viviane?
11: Era, padre. Padre, ela é uma mulher de muita oração. E eu sei, padre, que ela esqueceu de Jesus. Mas Jesus não esqueceu
0: jamais.
11: Dela, padre. Não.
0: E como quando ela se encontra hoje?
11: Hoje ela tá bem, padre. Mas, padre, quando deu 29 dias que ela tava em crise, e ela tava em tratamento, padre. A gente tava em acompanhamento
0: claro.
11: Com o psiquiatra, mas os remédios não faziam efeito. E quando deu 29 dias, eu era a única pessoa que acalmava ela. E nesses 29 dias, ela se revoltou contra mim. Foi quando eu estava ouvindo o seu programa.
0: Filha, você continua depois do intervalo. Você pode aguardar um minutinho,
11: posso,
0: por favor?
11: Padre.
0: E eu volto para você concluir o seu testemunho. E volto, querido povo de Deus, com a leitura orante. Convido você a voltar comigo. Voltamos já.
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0: Eu vou para a leitura orante, você já, por favor, vá abrindo a sua Bíblia em 1 Reis, capítulo 19, do versículo 1 seguintes. 1 Reis, capítulo 19, versículo 1 seguintes. Quero que você diga: tem algo que te tocou na festa das Santas Chagas deste ano de 2026? Grave 41-3221-6060, mande um áudio. Mas eu estou com a Viviane, que estava contando que a mãe, 29 dias, ela teve uma crise forte de esquizofrenia, esqueceu de Jesus e com certeza Jesus não esqueceu nela. A única relação que ela tinha era com a filha e de repente ela começou a ter problemas com você. Foi isso, filha? E aí?
1: Foi, padre. Esse foi no dia 29.
0: Tá.
1: Nesse dia, padre, a gente estava ouvindo a novena, que era nesse horário das 10.
0: Certo.
1: Padre, foi quando eu não consegui conter ela. Aí eu quando ela ficou bem agitada, eu embalei ela no lençol, porque eu precisava mostrar para ela que eu precisava ter forças para segurar ela.
0: Sim.
1: E eu coloquei ela, joguei ela em cima da cama e dei um grito. Falei para Deus assim: Jesus, tem misericórdia dessa tua serva, que já não tá mais ao meu alcance de cuidar dela, eu não consigo.
0: Sim.
1: Foi quando o padre, em seguida, o senhor falou assim: filha. Quando o senhor falou, filho, eu falei: será que é eu? O senhor me deu a resposta: é, filha, você mesmo. Guarde esse horário. Quando eu olhei no relógio, 10h47, padre. O senhor falou assim: guarde esse horário. Esse horário é o horário que Jesus ouviu as tuas preces. A minha mãe continuou, padre, em crise. Terminou o programa, eu dei água benta para ela e dei um calmante. Um detalhe, que ela, durante esses 29 dias, ela não dormia, padre. Ela cochilava, mesmo com os medicamentos.
0: Sim.
1: Aquele dia, padre, terminou a novena, ela dormiu mais de 2 horas, padre.
0: Meu Deus.
1: Eu falo assim, padre, que é o sono da cura. Ela dormiu mais de 2 horas. Nesse período, padre, que ela estava dormindo, eu chorei muito. Entreguei ela pra Deus, porque eu não conseguia mais, padre. Eu já não dormia. Junto com ela, eu não conseguia dormir, padre. Eu tinha mais gente pra ajudar, mas sabe quando...
0: Eu entendo.
1: Eu preciso ser eu cuidar. Quando ela acordou, padre, depois de 2 horas... Padre, é Deus. Ela acordou normal, padre.
0: Nossa.
1: Ela, nesse período de 29 dias, ela não tinha noção de fogo, de tinha que dar banho, tinha que comer... banheiro, tudo era gente. Ela levantou o padre da cama e falou assim: filho, eu preciso fazer um café pro teu irmão que vai chegar do serviço.
0: Meu,
1: e eu deixei, padre, pra ver o que que ela ia fazer.
0: Olha,
1: se ela ia fazer
0: arrepiado.
1: Certinho. É, padre, é Jesus. E ela fez um café, padre, perfeito. Padre, ela fez um bolo de chuva, que foi o melhor bolo que a gente já comeu na nossa vida,
0: eu,
1: padre.
0: Acredito.
1: Sai, foi.
0: Oh,
1: e hoje,
0: Senhor.
1: Padre, já faz mais de 3 anos que ela não tem crise nenhuma. Eu sei que pra ciência esquizofrenia não tem cura, mas pra Deus
0: teve,
1: tem,
0: cura, teve cura.
1: Teve, padre, teve.
0: Então diga: graça recebida.
1: Graça recebida.
0: É graça testemunhada.
1: É graça testemunhada. Padre, não para aí, não. Ela é mensageira da capelinha, ela é zeladora.
0: Toca a corneta pra ela.
1: É, padre, ela é zeladora.
0: Como é que é o nome dela?
1: É Joana. E nesse período de 29 dias, a capelinha esteve com a gente.
0: Certo.
1: E ela, padre, fumou por 39 anos.
0: Nossa.
1: Começou aos 12. E quando ela se tornou zeladora da capelinha, ela parou de fumar, padre.
0: Meu
1: parou.
0: Deus, quanta graça.
1: Ela é uma mulher muito abençoada, padre.
0: Dê um abraço a ela por mim. Dê um abraço, Viviane. Deus abençoe, gente. Eu não falei? Aqueles que trabalham por Jesus, problemas terão. A fé não é ausência da dor, mas Deus ajuda. Um abraço, Viviane. Foi, olha, de arrepiar seu testemunho. Lá de Vaiporã, Rádio Esperança FM, Dom Carlos José de Oliveira, da Diocese de Apucarana. Bíblia aberta, cartilha de oração, gente. Capítulo 19, versículo 1 seguintes. E você tem gostado da leitura orante dos profetas? Partilha conosco, gente. O rei Acabe contou à sua esposa, Jezabel, tudo o que Elias havia feito e como havia matado a espada todos os profetas do Deus Baal. Aí ela, Jezabel, a que trouxe a idolatria para dentro de Israel, mandou um mensageiro a Elias com o seguinte recado: que os deuses me matem se até amanhã, a esta hora, eu não fizer com você o mesmo que você fez com os profetas. Versículo 3. Elias ficou com muito medo e, para salvar a vida, fugiu com seu ajudante para a cidade de Berseba, que ficava na região de Judá. Deixou ali seu ajudante e foi para o deserto, andando um dia inteiro. Aí parou-se na sombra de uma árvore e teve vontade de morrer. Então orou assim: já chega, ó Senhor Deus, acaba agora com a minha vida. Eu sou um fracasso, como foram os meus antepassados. Elias se deitou debaixo da árvore e caiu no sono. De repente, o anjo tocou nele e disse: levanta-te e coma. Elias olhou em volta e viu perto da sua cabeça um pão amassado nas pedras e uma jarra d'água. Ele comeu, bebeu e dormiu de novo. O anjo do Senhor Deus voltou e tocou nele pela segunda vez, dizendo: levanta-te e coma, senão você não aguentará a viagem. Elias se levantou, comeu e bebeu, e a comida, versículo 8, deu força bastante para ele andar 40 dias e 40 noites até o Sinai, o monte sagrado. Palavra do Senhor. Graças a Deus. Você escutou que Elias fez um grande desafio aos falsos profetas de Baal. E de fato, Javé mostrou que era o Deus verdadeiro. Elias passou ao fio da espada todos os falsos profetas, mas Jezabel, a rainha, esposa de Acabe, aquela que trouxe a idolatria para dentro do povo de Israel, disse: Elias, eu juro que até amanhã, nesse mesmo horário, você vai sofrer o destino que você deu aos meus profetas. Atenção, perceba, ele era um homem de Deus. Versículo 3. Mas ele teve medo. Também nós às vezes temos medo. E ele fugiu. Fugiu para o deserto. Foi embaixo de uma árvore, segundo a tradição, um junípero, e desejou a morte. Quantas vezes, devido a tantos problemas, pensamos que morrer é a melhor situação? E chegou a rezar. Ele pediu: já chega, Senhor Deus, acaba agora com a minha vida. Eu sou um fracasso, como foram os meus antepassados. Mas Deus não ouviu o clamor. Continuamos depois do intervalo.
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0: Quero dizer, grave esse texto, porque Elias era um grande profeta, um grande homem. Mas quem disse que os grandes homens, as grandes mulheres, os próprios santos não tiveram medo? Os próprios santos não tiveram momentos de deserto? Você está passando por um deserto? Você está passando por uma depressão? Já passou por uma situação em que você disse: Senhor, eu quero dormir, mas não quero acordar? Eu estou cansado. Os problemas são demais. Eu sou um fracasso. Elias disse tudo isso. Mas perceba que Deus não ouviu o que Elias disse. Pelo contrário, Deus veio em socorro à sua fragilidade. Que coisa linda! Deus vai em socorro agora. Você que se identificou com Elias, Deus está do teu lado e está mandando anjos para te levar comida. comida, de ânimo. Levanta-te, come, mulher, homem. Você que está desistindo de viver, levanta-te, come. Ele levantou, comeu e dormiu de novo. Deus insistiu. Eu preguei quanto e quanto que Jesus das Santas Chagas está para curar nossas feridas. Durante toda a semana e de modo particular ontem, o Senhor que vem enfaixar nossas feridas, curar as nossas dores, ele mandou um anjo de novo e disse: come, Elias, você tem uma viagem. Deus está falando para você agora, filho. Deus está falando para você. Você pode estar desanimado, desacreditado, você pode estar cheio de depressão, de angústia, de vazio. Come. Você tem uma grande viagem. A vida é uma viagem. E o texto diz que depois que Elias comeu, ele andou 40 dias e 40 noites até o Sinai. Quando o Senhor nos alimenta, quando nos deixamos cuidar por Deus, nós temos forças. Vou repetir. Tá cansado? Tá pensando na morte? Tá querendo desistir? Diga: Senhor, manda teu anjo trazer deste pão que vem do céu, e eu terei forças para andar 40 dias e 40 noites. Você sabe que 40 dias e 40 noites é uma jornada, é um número simbólico, mas real, até o Sinai. Senhor, eu tenho uma vida pela frente. E você consegue compreender que neste pão já está prefigurada a Eucaristia? Jesus sacramentado, que comendo verdadeiramente da carne de Jesus, do sangue de Jesus, da Eucaristia, não nos faltará forças para a vida. Escute a palavra que eu lhe digo hoje: levanta-te, come. Você tem uma grande viagem ainda por fazer. Esta foi a leitura orante de hoje. Olha, por favor, mande para alguém. Há tantas pessoas com depressão, há tantas pessoas que estão desistindo, há tantas pessoas que são como este Elias que pede para morrer. Mande esse texto para alguém. Vai estar no final da tarde, condensado em um arquivo só, leitura orante. Mande para alguém. Ângela, que a paz de Jesus esteja com você, Ângela.
10: Amém, Padre. Bom dia.
0: Bom dia, Deus abençoe. De onde você fala?
10: De Palmas, no Tocantins.
0: Palmas, Tocantins. Como que você me acompanha?
10: Acompanho pela TV Evangelizar, canal 17.
0: Meu abraço, e pega bem?
10: Muito.
0: TV Evangelizar, canal 17.1. Fala, Ângela, a palavra é sua.
10: Padre, eu tô ligando para pedir oração pra minha irmã, que tá com uma metástase de câncer.
0: Tá.
10: Ela teve câncer há 13 anos e agora no mês de abril descobriu.
0: Sim.
10: Que ela deu uma embolia, através da embolia descobriu que ela tava com um pulmão e depois foi investigar, tá na cabeça, na clavícula e no quadril.
0: Oh, meu Deus. Você pode me dizer o nome, querida?
10: Adriana Aparecida de Mello.
0: Só um minutinho. Adriana Aparecida.
10: Aparecida de Mello. Mello.
0: Anotei, filha. Levarei no altar do Senhor, com certeza, viu?
10: Tá bom, padre. Eu quero testemunhar uma graça.
0: Por favor.
10: Numa campanha passada de São Pio de Pietrelcina, o senhor mandou para os associados uma fitinha.
0: Sim.
10: Né, de São Pio. E aí, quando eu fui mês de abril, essa fitinha ficava no meu terço.
0: Certo.
10: Eu cheguei lá, tirei a fitinha e entreguei pra ela.
0: Sim.
10: Aí um dia ela me relatou que quando ela começa a sentir dor no quadril, principalmente, ela reza e pega a fitinha, ela diz que a dor some.
0: Oh, meu. bênção, filha. Então, graça recebida
10: é graça testemunhada. Troco sim no sacristão.
0: E Ângela, rezaremos pela Adriana, tá bom? E por toda a sua família. Que Deus abençoe a Adriana de Palmas, Tocantins, TV Evangelizar, canal 17.1, Arcebispo Dom

0: deu conta, amanhã é dia dos arcanjos. E eu quero convidar Curitiba, região metropolitana, amanhã ao meio-dia, voltamos ao horário normal. Amanhã, ao meio-dia, missa dos arcanjos, quarta-feira de São Jerônimo e sexta-feira dos Santos Anjos da Guarda. Mas amanhã, nós que estamos fazendo a quaresma de São Miguel, é um dia muito especial. Missa dos arcanjos Miguel, Gabriel e Rafael. Você pode acompanhar pela TV Evangelizar. Toca a corneta, sacristão. Quero lembrar a todos, dia 31 de outubro, gente, você já se preparou? Eu digo para você, momento de graças e bênçãos. 19º Evangelizar é preciso em Fortaleza, dia 31 de outubro, no aterro da Praia de Iracema. Abertura será às 12 horas, terço mariano, momento Jangadeiro, momento Jesus das Santas Chagas. Depois teremos Arquidiocese com o cantor Naldo José, às 17 horas, Santa Missa. Gente, não delegue não, não manda intenção, é você que vai levar a sua intenção. Eu digo pela festa das Santas Chagas, as pessoas vieram e voltaram com a graça de Deus, o mesmo vai acontecer no Evangelizar é Preciso Fortaleza, 17 horas, Santa Missa presidida por Dom Gregório Paixão, eu estarei com celebrando. Depois eu conduzo adoração ao Santíssimo Sacramento e o momento de evangelização. Quero lembrar que a camiseta oficial você encontra em todas as lojas Casa Pio de Fortaleza. Portanto, data marcada, dia 31 de outubro. Eu vou para o intervalo e eu volto. Quarto dia dos arcanjos, mas não esquece que amanhã é dia dos arcanjos e convido Curitiba, região metropolitana, ao meio-dia para missa especial. Voltamos já.
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4: Pernambuco, Maracanã, Marmaraú, Ará, Sagi, Paraíba, Nossa Senhora da Conceição FM, Euclides da Cunha, Bahia. Povo de Deus, não perca, não perca de fazer esse finalzinho da quaresma de São Miguel. Não importa se você quebrou alguns momentos, faça hoje e amanhã é o 40º dia e a missa solene, que eu convido você ao meio-dia no santuário. Gente, eu quero dizer obrigado, Deus, e de fato, obrigado. Obrigado porque nós tivemos a festa de Jesus das Santas Chagas, que foi algo maravilhoso. Lembrando que foi a semana inteira de tantos momentos emocionantes, caravanas de todo o Brasil, milhares de pessoas, inúmeras confissões, muitos testemunhos que nós ouviremos durante toda a semana, eu digo durante todo o ano. Nós tivemos destaque muito interessante, que foi uma programação intensa de oração, missas, terços, adoração, programação cultural, dia de São Pio de Pietrelcina, show devocional de Jesus das Santas Chagas, a procissão. Nunca vi tanta gente, um mar de gente, um mar em... Nossa, era algo impressionante. Eram esquinas, ruas todas tomadas. Por isso, estamos na reta final de São Miguel Arcanjo. Olha, veja a quantidade de pessoas. Dá uma olhadinha, olha para a televisão e veja, não para. Nós estamos ali com drone e não para o número de pessoas que vieram para esta procissão. Agora imagine e multiplique em quantas graças e bênçãos do céu. Deus seja louvado. Aos poucos, eu vou contando durante o programa nesta semana, quando serão os melhores momentos da Via Sacra, os melhores momentos do show. Do show eu já disse, dia 4 às 22 horas no domingo. Os melhores momentos da Via Sacra falaremos depois. Amado povo de Deus, só uma agenda que sábado que vem, dia 3 de outubro, eu estarei lá no Santuário São Francisco de Assis, que fica na rua Francisco de Rosso, Xaxim, Santuário São Francisco de Assis, presidindo o terceiro dia do Tríduo de São Francisco de Assis. Transmissão pela TV Evangelizar e você pode acompanhar pelo YouTube Padre Manzotti. 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Vamos a Taormina, depois nós iremos a Tirreno, Messina, não deixa para depois, fecha agora, você pode parcelar, Pompeia, costa amalfitana. Nós iremos a Amalfi, o túmulo de Santo André, a ilha de Capri, igreja de Santo Estevão, Ana Capri, igreja de São Miguel Arcanjo. 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E agora, amado povo de Deus, chegou a hora da novena. Arcanjos do Senhor, vem em meu auxílio. Quarto dia.

0: Arcanjo Gabriel, portador das boas novas, das mudanças de sabedoria, da inteligência, Arcanjo da Anunciação, trazei a palavra de Deus e que ela permaneça em meu pensar e meu agir. Fazei que eu também seja um mensageiro dos preceitos do Senhor, por palavras de bondade e solidariedade. Arcanjo da Anunciação, vinde em meu auxílio. Arcanjo Rafael, guardião da saúde e da cura, peço que os raios curativos desçam sobre mim, dando-me saúde, cura dos males do corpo e da alma. Arcanjo Rafael, guardai meu corpo, minha mente, livrando todas as doenças. Arcanjo Rafael, transformai a minha alma e o meu ser, para que eu possa sempre refletir a vossa luz. Arcanjo Rafael, curai nossas enfermidades. Arcanjo Miguel, príncipe, guardião e guerreiro, defendei-me com vossa espada, protegei-me com vosso escudo, não permita que o mal me atinja. Arcanjo Miguel, protegei-me contra os assaltos, roubos, acidentes e contra quaisquer atos de violência. Livrai-me de pessoas invejosas, negativas. Levanta teu escudo, Arcanjo Miguel, no meu lar, na minha família. Guardai meu trabalho, meus negócios e meus bens. Arcanjo Miguel, defendei-me no combate. Arcanjo Miguel, defendei-me no trabalho. Arcanjos de Deus, venham em meu auxílio. Arcanjos do Senhor, venham em meu socorro. O Senhor esteja convosco, ele está no meio de nós. Abençoai, Senhor, a água, a roupa dos enfermos, as fotos de família, em nome do Pai, do Filho e do Espírito Santo. Amém. E eu me despeço com as imagens da festa da Santa Chaga. Se você quiser, está no YouTube Padre Manzotti. Lá, está na íntegra. Aproveite a segunda-feira e veja quanta coisa linda lá no YouTube Padre Manzotti. Evangelizar é preciso.
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1: Ainda dá tempo de vacinar seu cão ou gato gratuitamente contra a raiva. A imunização é uma oportunidade para aqueles tutores que não conseguiram levar seu animalzinho no dia D em Caratinga. As doses estão disponíveis até o dia 8 de outubro na Superintendência de Vigilância em Saúde, situada na Rua Princesa Isabel, número 431, no centro de Caratinga. A vacinação é uma das principais medidas de prevenção contra a raiva, uma doença viral grave que pode ser transmitida aos seres humanos, principalmente pela saliva de animais infectados, por meio de mordidas, arranhões ou contato com ferimentos e mucosas. Após o aparecimento dos sinais clínicos, a raiva apresenta altíssima letalidade, tornando a prevenção fundamental. Além de proteger os animais, a vacinação contribui diretamente para a proteção da população, reduzindo os riscos de circulação do vírus entre os animais e, consequentemente, a possibilidade de transmissão para as pessoas. Então, se você ainda não levou seu animalzinho para se imunizar contra a raiva, faça a imunização até o dia 8 de outubro na Superintendência de Vigilância em Saúde, na Rua Princesa Isabel, no centro de Caratinga. Repórter Ana Cláudia Rodrigues.
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0: 11:34.
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0: certa.
1: 11:47.
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4: 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A Prodata está contratando técnico e ajudante para instalações e atendimentos residenciais e internet. Não é necessário ter experiência na área. Se você é responsável, gosta de trabalhar em equipe e quer crescer na área de tecnologia, essa vaga pode ser sua. Interessados, entre em contato pelo WhatsApp e telefone 33-3322-6363.
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3: Já tá tocando mais uma. Simone Mendes.
2: Adoro.
3: Direitos iguais.

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1: Hora certa.
2: 11:59.
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13: Hora certa.
14: Meio-dia e 30.
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16: Baleados em operação no Rio de Janeiro. Minas Gerais tem agora a primeira usina de etanol de milho. Alerta no Triângulo Mineiro e Alto Paranaíba para baixa umidade do ar. Holanda registra eutanásia de criança de 2 anos.
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16: Olá, boa tarde. Hoje é segunda-feira, 28 de setembro de 2026, com edição e apresentação de Cátia Pereira. Está no ar o Jornal da Itatiaia Tarde, meio-dia e 31. Voto do ministro Flávio Dino causa divergências no Supremo Tribunal Federal, que já vivia dias muito tensos e agora com ingrediente que causa ainda mais polêmica porque envolve religião, não é isso? Pedro Nascimento, boa tarde para você.
18: Boa tarde também para você, Kátia. Boa tarde para todo mundo que acompanha Itatiaia. Envolve religião, política e também arrasta para o TSE, o Tribunal Superior Eleitoral, a crise vivida entre os ministros do Supremo Tribunal Federal. Bom, agora há pouco, nessa segunda-feira, o ministro Flávio Dino, do STF, decidiu levar para o plenário da Corte.

0: os limites para decisões individuais dos ministros do Tribunal Superior Eleitoral. O ministro André Mendonça, que é do STF, mas tomou essa decisão no âmbito da vice-presidência do TSE. A decisão ocorre em meio a divergências entre ministros do Supremo, que também integram, por exemplo, o TSE, e que trouxe um desconforto para esses ministros. Hoje, por exemplo, a gente tem uma reunião que acontece neste momento entre o ministro Nunes Marques, que é o presidente do TSE, e o ministro Edson Fachin, que é o presidente do STF. É reunião que, segundo apurou a Itatiaia, é justamente para tratar dessa invasão de competências, porque ministro Nunes Marques, André Mendonça e Dias Toffoli, que são os ministros do STF, que compõem também o TSE, relatam ali um certo incômodo com essa invasão de competências que foi feita pelo ministro Flávio Dino. Lembrando que Mendonça e Cássio ocupam atualmente, respectivamente, a vice-presidência e a presidência do TSE e, eventualmente, né, caso sejam retirados aí, podem ser substituídos por Gilmar Mendes e Flávio Dino, que são os ministros substitutos. Mas qual que é a polêmica envolvendo Nossa Senhora Aparecida e o candidato Flávio Bolsonaro? Acontece que uma notícia falsa que começou a circular na semana passada associava a campanha de Flávio Bolsonaro à intenção de retirar o título de padroeira do Brasil de Nossa Senhora Aparecida. Esse título, essa notícia foi baseada em um projeto de 2007 feito por um deputado que chegou a trabalhar no governo Bolsonaro, mas a informação foi negada por Flávio Bolsonaro. A CNBB, a Confederação Nacional dos Bispos do Brasil, chegou a emitir uma nota rebatendo acusações feitas por Flávio Bolsonaro, que no último domingo disse que essa fake news, essa manipulação, estaria reunindo bispos da CNBB e também membros do PT e da campanha do presidente Lula. De Brasília, Pedro Nascimento.
1: Agora meio-dia e 34, a seguir, pesquisa Quest mostra Lula e Flávio Bolsonaro numericamente empatados no segundo turno.
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1: Meio-dia e 36.
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1: Pesquisa Quest, divulgada nesta segunda-feira, mostra o presidente Lula do PT e o senador Flávio Bolsonaro do PL empatados com 42% das intenções de voto em cenário de segundo turno. A Quest ouviu 2004 eleitores brasileiros entre quinta-feira, dia 24 de setembro, e ontem, dia 27. A margem de erro é de 2 pontos percentuais para mais ou para menos. No último levantamento do Instituto, divulgado em 21 de setembro, Flávio aparecia numericamente à frente de Lula com 42 contra contra 41% no cenário estimulado de segundo turno. Em outros cenários, Lula.

0: PT tem 43% e Ronaldo Caiado, do PSD, 40%. Augusto Cury, Lula tem 42% e o psiquiatra tem 33%. Com Renan Santos, Lula tem 42% e o coordenador do MBL, do Partido Missão, tem 39%. Com Romeu Zema, Lula tem 46% e o ex-governador de Minas Gerais tem 30%. Agora, meio-dia e 38, confira agora o dia do candidato Flávio Bolsonaro em São Paulo. Boa tarde, Yuri Cavalieri.
1: Boa tarde, Kátia. Quem nos acompanha, a Itatiaia fala do centro da capital paulista, onde o candidato do PL à presidência da República, Flávio Bolsonaro, cumpre agenda de campanha. Ele está ao lado do governador de São Paulo, Tarcísio de Freitas, do Republicanos, e também do prefeito da capital paulista, Ricardo Nunes. Eles visitaram algumas galerias, né? A gente está aqui no Brás, região de comércio popular de São Paulo. Eles visitaram algumas lojas, né? Deram santinhos, cumpriram a agenda de campanha deles aqui no centro. Neste momento, Flávio Bolsonaro está a caminho do Mercado Municipal. O Mercado Municipal, famoso aqui em São Paulo, onde também vai conhecer as lojas, as barracas, conversar com o eleitorado e finaliza o dia, portanto, no Mercadão Municipal. Ele ainda não falou com a imprensa, mas a Itatiaia segue acompanhando os passos de Flávio Bolsonaro. De São Paulo, repórter Yuri Cavalieri.
0: O candidato Lula confirma que vem a Minas Gerais nesta semana.
2: Confirmada a visita do presidente Lula do PT e candidato à reeleição em Juiz de Fora. Ele estará na cidade na quarta-feira, há 4 dias para o primeiro turno das eleições. Segundo anúncio feito pelo próprio candidato nas redes sociais, em tom de convocação, ele estará na cidade a partir de 16h e fará uma caminhada do Esporte Clube de Juiz de Fora até a Praça da Estação. Ainda para essa semana está prevista uma outra agenda de presidencial, também na quarta, com Renan Santos do MBL, às 20h, segundo programação oficial divulgada no perfil do candidato. Da Zona da Mata, repórter Désia Souza.
0: Meio-dia e 40, a empresa recebe licença ambiental para produzir etanol de milho em Minas Gerais. Os detalhes com a repórter Mara Bianchetti, direto da redação do Diário do Comércio. Boa tarde, Mara.
3: Boa tarde. Minas Gerais já tem a primeira usina de etanol de milho em operação. A Alvorada Bioenergia, localizada em Guaranésia, no sul de Minas, recebeu a licença ambiental definitiva da FEAM, com validade de 8 anos. A planta é a primeira em operação na região sudeste para a produção de combustível 100% de milho. A unidade antes era voltada para cana-de-açúcar, mas passou por reestruturação e agora opera com a licença ambiental de operação corretiva. A usina prevê operação contínua com cerca de 120 trabalhadores e pode chegar a produzir até 500 mil litros de etanol por dia. O local tem capacidade para processar 1.200 toneladas ou 20 mil sacas de milho por dia. A fábrica atua com cerca de metade da capacidade e compra o grão em várias regiões do país. Além do etanol, a estrutura gera coprodutos para alimentação animal e óleo de milho. O local conta também com cogeração de energia elétrica e já está vendendo biocombustível para distribuidoras. A matéria, com análise de especialistas, está em diariodocomércio.com.br. Para Itatiaia, Mara Bianchetti.
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0: Meio-dia e 43. A Holanda registra pela primeira vez a eutanásia de uma criança de 2 anos. Segundo o jornal Daily Mail, a criança nasceu com 26 semanas de gestação, prematura extrema, e tinha lesão cerebral grave, paralisia cerebral e deficiência visual. A criança também tinha crises epilépticas e não respondiam a medicamentos e acúmulo de muco nos pulmões, o que dificultava a respiração. Após avaliar os tratamentos que não poderiam aliviar o sofrimento, o médico e os pais decidiram pela interrupção da vida. A comissão holandesa que analisa interrupções de vida em recém-nascidos e crianças concluiu que o médico agiu com devido cuidado. Outros médicos foram consultados durante a avaliação do caso. Os primeiros especialistas consideraram que havia alternativas razoáveis, como cuidados paliativos e outros remédios para controlar as crises epilépticas. Um novo parecer médico apontou que o sofrimento insuportável da criança era claramente visível. A comissão afirmou que as capacidades motoras, o comportamento e a personalidade estavam gravemente comprometidos e não melhorariam. A eutanásia para crianças com doenças terminais de 1 a 12 anos é permitida na Holanda há 2 anos. Antes da mudança, as regras abrangiam apenas recém-nascidos e pacientes a partir de 12 anos. O protocolo exige a participação dos pais, sofrimento considerado insuportável, ausência de possibilidade de recuperação. Para outros pacientes, a legislação também exige que o pedido parta da própria pessoa e que o médico obtenha uma segunda opinião. A Holanda foi o primeiro país a legalizar a eutanásia para pessoas com doenças incuráveis em 2002. Crianças de 1 a 12 anos eram consideradas incapazes de tomar uma decisão e não havia uma política clara para esta faixa etária. Agora, meio-dia e 45.
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12: O técnico Carlo Ancelotti fechou hoje a preparação da seleção brasileira para o segundo amistoso contra a Austrália, que será disputado nesta terça-feira, às 7 da manhã, em Brisbane. O técnico italiano sinalizou mudanças, não só de peças, mas também de esquema tático. O time foi montado em um esquema 4-3-3, com novidades em todos os setores. O goleiro Otávio do Cruzeiro deve ser o titular. Na lateral direita, Wanderson do Mônaco. A linha de zaga terá Jair, zagueiro do Nottingham Forest, ao lado de Gabriel Magalhães, com Mauro Júnior do PSV na lateral esquerda. No meio-campo, 3 jogadores: Danilo do Botafogo, Bruno Guimarães e a novidade, Gabriel Bontempo. Já no ataque, Rayan aberto como ponta direita, Vini Júnior na esquerda e Rafinha jogando como centroavante, posição que vem desempenhando muito bem nesta temporada no Barcelona, onde já marcou 14 gols em 8 jogos. Dos estúdios da Itatiaia, Natália Fiuza para a Rede Itasati.
0: Meio-dia e 47, a seguir, 12 baleados em operação no Rio de Janeiro.
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0: pedras nos para-brisas dos ônibus e ordenaram que os motoristas atravessassem os veículos no meio da linha vermelha. O objetivo era usar os coletivos como barricadas. Essa ação criminosa, segundo a PM, foi uma represália a uma operação que a polícia faz desde o final da madrugada de hoje no complexo de favelas da Maré, na zona norte do Rio de Janeiro. Com essas barricadas, os bandidos pretendiam desviar a polícia militar daquela operação. A linha vermelha chegou a ficar interditada por cerca de uma hora no sentido Baixada Fluminense. A PM foi acionada e escoltou os estudantes que fizeram a transferência para outros ônibus. Nenhum estudante se feriu e os alunos já conseguiram prosseguir com a excursão em direção ao Sul Fluminense. Lembrando que a operação no complexo de favelas da Maré, na zona norte do Rio, tem um morto e mais de 10 baleados. Ao todo, 12 pessoas foram baleadas na operação. Entre os feridos estão 2 adolescentes e um policial militar. 7 suspeitos foram presos. Pelo menos 12 fuzis foram apreendidos na operação, que tem o objetivo de combater a atuação de criminosos ligados ao tráfico de drogas e reprimir a circulação de armas. A PM também apreendeu pistolas, granadas, drogas e recuperou um veículo. Por conta da operação, mais de 40 escolas das redes municipal e estadual não abriram no dia de hoje por medidas de segurança. Segundo a PM, a operação reúne cerca de 200 policiais militares que contam com blindados e um helicóptero. Do Rio de Janeiro, Diana Rogers.
1: Meio-dia e 51.
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3: Boa tarde. A escalada do conflito no Oriente Médio, que parece não ter fim, traz preocupação para o mercado global. As bolsas caem, o dólar sobe em relação às principais moedas e os juros sobem pelo mundo afora. Por aqui, o índice Bovespa cai 0,19% e só não cai mais porque as ações da Petrobras sobem mais de 2% e na participação relativa do índice elas têm um peso importante. As taxas de juros futuras negociadas na B3 também estão todas em alta. E o dólar sobe 0,73%, está comprando R$5,21. No pior momento do dia, já bateu R$5,22. E o que a gente tem também é uma alteração na perspectiva de inflação através do relatório de mercado Boletim Focus, como eu havia dito hoje pela manhã no Jornal da Itatiaia, depois da prévia da inflação de setembro, medida pelo IPCA 15, apontar uma alta de 0,7% acima da expectativa do mercado, que era em torno de 0,5%, a projeção para a inflação saltou de 4,92% na semana passada para 4,99%, é a segunda semana consecutiva de alta. O crescimento econômico foi reduzido pela terceira semana, de 1,88% para 1,86%. A taxa de câmbio foi mantida em R$5,20, que é o valor de hoje da moeda americana. O dólar sobe 0,74% e compra R$5,22 no mercado. E a taxa de juros, a Selic, para o final do ano, foi mantida em 13,5%, que é também praticamente o valor negociado agora na B3. Os juros mais longos, futuros, também operam em alta com essa piora de percepção de uma inflação global, que faz com que o dólar suba, as bolsas caiam e os juros também subam. São esses os destaques dessa segunda-feira. Rita Mundim, para a Rádio Itatiaia.
1: Meio-dia e 53, a seguir, alerta no Triângulo Mineiro e Alto Paranaíba para baixa umidade do ar. E ainda, bets vão ao Supremo Tribunal Federal contra a medida provisória que proíbe apostas esportivas.
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4: Olha, ter dívida não te torna uma pessoa fracassada ou que falhou. O problema é quando essa dívida deixa de ser algo passageiro, temporário e passa a ser permanente, ou seja, passa a controlar a sua vida. Se você está endividado, está endividada, o primeiro passo é conhecer exatamente quanto você deve, qual que é a taxa dessa dívida e aí organizar uma estratégia para a gente quitar esse débito, começando pelos que têm juros mais altos. Cada parcela que a gente paga é um passinho a mais para a liberdade. Vamos lembrar, tranquilidade financeira não é quando a gente tem tudo que a gente deseja, mas quando a gente recupera o controle

0: sobre as decisões que a gente toma.
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17: Meio-dia e 57.
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20: Tarde de céu claro a parcialmente nublado em todo o estado de Minas Gerais. Há possibilidade de chuva isolada no sul e zona da mata. A temperatura máxima será no norte de Minas, com os termômetros chegando a 40 graus. Nesta região, o IMET, Instituto Nacional de Meteorologia, informou que disparou alerta laranja de baixa umidade. Também em parte do Triângulo Mineiro, Alto Paranaíba. Na Central Mineira, o alerta é amarelo, ou seja, perigo potencial de baixa umidade nesta segunda-feira. Repórter Aline Neves.
17: Agora meio-dia e 58. As entidades que representam as empresas de apostas acionaram o Supremo Tribunal Federal contra a medida provisória que proíbe as bets no Brasil. A Associação Nacional de Jogos e Loterias e o Instituto Brasileiro de Jogo Responsável pedem ao ministro Luiz Fux a suspensão dos efeitos da MP, que extingue as autorizações das empresas e determina o encerramento das operações. Mais informações com o repórter Pedro Nascimento, direto de Brasília, caso que foi parar no Supremo Tribunal Federal. Mais uma para os ministros, né, Pedro?
21: Exato, Kátia. No caso, o ministro Luiz Fux, que já era relator de ações relacionadas ao setor de apostas esportivas e que, portanto, será o relator dessa ação também, desse pedido feito pela Associação Nacional de Jogos e Loterias, a ANJL, e o Instituto Brasileiro do Jogo Responsável, o IBJR. As entidades pedem ao ministro Luiz Fux a suspensão dos efeitos da MP que foi assinada pelo presidente Lula na última sexta-feira. Lembrando que essa medida provisória ainda precisa ser votada pelo Congresso em um prazo de até 120 dias. A medida proíbe imediatamente a exploração, a oferta, a intermediação e a publicidade de apostas de cota fixa e de jogos online no país, acabando, portanto, com o mercado de bets que existia regulamentado desde 2023. Nesse pedido que foi enviado ao STF, as entidades afirmam que a medida produz efeitos imediatos e potencialmente irreversíveis. E as associações também questionam a urgência da decisão e o prazo para o encerramento das operações. Pelo cronograma que foi estabelecido pelo governo federal nessa medida provisória, sites e aplicativos de apostas já devem estar fora do ar a partir do dia 6 de outubro. As empresas empresas nessa ação também contestam as mudanças de regras depois da regulamentação e contestam também, inclusive, os valores que já foram pagos ao governo federal através de impostos. Caso o ministro decida, portanto, o Congresso terá que regulamentar essa MP para que decida ou não se as bets irão acabar ou não aqui no Brasil. De Brasília, Pedro Nascimento.
17: Uma hora, termina aqui o Jornal da Iratiaia Tarde. Até amanhã.
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0: Certa.
1: 1:11.
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0: certa.
1: 1:24.
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0: Obrigado!
1: Valeu!
0: Tamo junto, um beijo no coração de vocês.
2: Hora certa!
3: 1:37.
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0: 1:49.
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0: certa.
1: 2:04.
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0: 2:17. 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
15: Alô, cidade! Chego, chego! Claro que chego! Chego sim! Cheguei, cheguei, cheguei, cheguei, cheguei, cheguei, cheguei! Que delícia! Segundamos! Segunda-feira, 28 de setembro de 2026. Hoje é dia de São Venceslau, sabia? Aham! Dia do hidrógrafo! É, dia internacional do direito a saber! Dia mundial de luta contra a raiva! E dia de curtir o show da cidade que chega recheado de atrações pra você! A partir de agora no seu radinho tem show das mais, as mais pedidas pelo Brasil e pelo mundo. Tem Fundo do Baú, As Velhinhas, as músicas de 1900 antigamente pra gente matar a saudade. E tem bate-bola também, pra gente poder falar de seleção brasileira, pra gente poder falar de Copa Distrital de Bom Jesus do Galho, pra falar de seu time, é claro. E tem você, né? Mandando no zap 99478910, pedindo sua música, mandando seu recado pra onde, pra quem você quiser e participando das promoções de aniversário da cidade FM, manda aí, hashtag Cidade 38 anos pra concorrer a um montão de prêmios. 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Então, chama no zap 99478910, aumenta o volume do radinho aí, arrede os móveis da sala pro cantinho, posta lá no grupo da família, avisa geral. Show da cidade começou!
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0: Cidade 38 anos de sucesso, sempre sintonizado em você. Manda aí, hashtag Cidade 38 anos pra gente faturar. Isso mesmo. Olha só, hein? Mandar um alô especial pra galera curtindo o show da cidade lá em Bom Jesus do Galho. Você de Entre Folhas, Piedade de Caratinga, galera de Vargem Alegre. Alô, você de Santa Luzia, bairro Santa Zita, bairro Santa Cruz, Conjunto Habitacional, bairro Santo Antônio. Aí você no bairro Dário Grossi, galerinha curtindo a gente também no bairro Floresta. Valeu, obrigado pelo carinho. Todo mundo ligado? Lá no bairro Aparecida, lá na Portelinha também. Maravilha, você que tá no centro da cidade, que show, hein? Maravilha! E você que tá participando da promoção dos 38 anos da Rádio Cidade, olha, tem muitos prêmios por aqui e tem prêmios da Milani. 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Então, hashtag Cidade 38 anos, boa tarde pra você sintonizado nas ondas da 89, chega pra cá.
1: Hora certa. 2:33.
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3: 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Chama no zap 99478910, mandando hashtag Cidade 38 anos. E é o seguinte, ó, você que tá participando da promoção de 38 anos da Rádio Cidade, pode ganhar uma bolsa com produtos Milani, a qualidade dos pães Milani que você já conhece, com variedade de opções em formatos, sabores e receitas especiais dos pães integrais que são sucesso em toda a mesa. Maravilha, manda aí hashtag Cidade 38 anos. É o seguinte, ó, é hora de matar a saudade, é hora de mergulhar no túnel do tempo. Roupa nova, amar é, essa é linda, hein? E Lionel Rich, Say You, Say Me, pra gente matar a saudade.
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0: Cidade 38 anos de sucesso, sempre sintonizar em você. Manda aí hashtag Cidade 38 anos pra gente faturar. Isso mesmo. Olha só, hein? Mandar um alô especial pra galera curtindo o show da cidade lá em Bom Jesus do Galho. Você de Entre Folhas, Piedade de Caratinga, galera de Vargem Alegre. Alô, você de Santa Luzia, bairro Santa Zita, bairro Santa Cruz, Conjunto Habitacional, bairro Santo Antônio. Aí você no bairro Dário Grossi, galerinha curtindo a gente também no bairro Floresta. Valeu, obrigado pelo carinho. Todo mundo ligado? Lá no bairro Aparecida, lá na Portelinha também. Maravilha, você que tá no centro da cidade, que show, hein? Maravilha! 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
1: Hora certa. 2:52.
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5: A ANEEL, a Agência Nacional de Energia Elétrica, anunciou que a bandeira tarifária do mês de outubro será verde, sem nenhuma cobrança adicional na fatura. A mudança encerra uma taxa de R$ 1,85 a cada 100 kWh, cobrada desde maio pela bandeira amarela. Segundo a ANEEL, o aumento das chuvas no sul e no sudeste elevou o nível dos reservatórios das hidrelétricas, reduzindo a necessidade de acionar as usinas termoelétricas, que têm custo de geração mais alto. O sistema de bandeiras funciona como um termômetro dos custos de energia. Quanto menor o volume de chuva,

0: Mais cara fica a geração de eletricidade e essa diferença é repassada ao consumidor. Além da bandeira verde, existem as bandeiras amarela, vermelha patamar 1 e vermelha patamar 2. Essa última é a mais onerosa. Repórter Ana Cláudia Rodrigues.
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11: Cidade, 38 anos de sucesso, sintonizada com você. E tá chegando aquele momento de falar de futebol. Claro, vamos bater bola com você agora. A gente vai começar falando da seleção brasileira, né? Que tá na super data FIFA. E amanhã, 7 da manhã, tem mais um amistoso contra a Austrália. Primeiro amistoso contra a Austrália na sexta-feira. O Brasil acabou empatando em 1-1, fez um jogo muito ruim. Mas agora o Brasil vai para o segundo amistoso contra a própria Austrália. E a explicação é que o time está começando um novo ciclo, está começando a se entender, embora os jogadores sejam, em sua maioria, velhos conhecidos. Mas o Ancelotti deve mexer na equipe para o jogo de amanhã, né? Já que é para fazer teste, já que é para montar um novo time, eu acho que ele está certo nesse ponto aí, tem que mexer no time mesmo. A provável escalação da seleção brasileira para o jogo de amanhã contra a Austrália tem Otávio, goleiro do Cruzeiro no gol, Wanderson, Jair, Gabriel Magalhães e Mauro Júnior, Danilo, Bruno Guimarães e Gabriel Bontempo, Rayan, Rafinha e Vini Júnior, o time do técnico Carlos Ancelotti, para o jogo da seleção amanhã, às 7 horas da manhã. Lembrando que é o segundo amistoso da Super Data FIFA. Ainda tem mais um depois contra a super poderosa Índia. É o Brasil no novo ciclo de Copa do Mundo com o Carlos Ancelotti no comando. Bom, mas vamos falar agora de futebol regional, vamos falar da Copa Distrital de Bom Jesus do Galho, que foi um enorme sucesso, 28 jogos, a competição que começou lá no dia 12 de agosto, né? Foi uma competição muito bacana, mais de 300 atletas inscritos na competição, 14 14 equipes, 7 em cada categoria, aspirantes e titulares. E ontem, estádio Mário Tristão, dia de festa, apesar do sol quente, do calor forte, o público lotou as arquibancadas do estádio lá em Bom Jesus para acompanhar duas partidas. Às 15 horas, a disputa do título no aspirante. E o quartel do Sacramento chegou para enfrentar a equipe do Palmeiras do Adão Bento. E o Palmeiras foi um pouco mais eficiente no jogo equilibrado, venceu por 2-1 e conquistou o título de campeão da Copa Distrital 2026 na categoria aspirante. Na categoria titular, tivemos outro jogaço. Aí já não tinha aquele sol quente mais, jogo começou 6 horas da tarde, o gramado todo com sombra, né? Mas o calor continuava. E a bola rolou e o Palmeiras fez 1-0 logo no comecinho do jogo, fez o segundo, o terceiro, encaminhou bem o título, foi pro intervalo com uma vantagem enorme, 3-0. Pro segundo tempo, a equipe do Cruzeiro do Galo voltou um pouco mais equilibrada e conquistou também o seu gol. Mas ficou nisso aí, vitória do Palmeiras do Adão Bento, 3-1 para cima do Cruzeiro do Galo. O Palmeiras do Adão Bento chega ao seu quarto título de Copa Distrital. Foi campeão em 1993, ganhou em 2021, 2023 e ganhou ontem, 2026. Com esse resultado, o Palmeiras do Adão Bento se iguala a outros clubes que também conquistaram 4 títulos da Copa. O Vasquinho de Caixa Alegre, quando Caixa Alegre pertencia a Bom Jesus, né? O Vasquinho ganhou em 89, 98, 99 e 2000. O Malacaxeta ganhou em 2002, 2007, 2009 e 2010. Olha só, o Malacaxeta foi campeão em 2002, 2007, 2009 e 2010. E agora o Palmeiras do Adão Bento, que faturou em 93, 2001, 2023 e 2026. A colaboração aqui do nosso amigo Felipe Alvim. Valeu, Felipe. Então, parabéns à equipe do Palmeiras, do Adão Bento, que faturou o título tanto no aspirante quanto nos titulares. E nós ouvimos o secretário de esportes, o Aguinaldo, e também o prefeito Padre Aníbal, que falou da importância de apoiar o esporte.
0: Nós vamos bater um papo aqui com o secretário de esportes, que eu imagino deve estar muito feliz em ver o estádio lotado. É, quando a gente inicia uma competição, a gente fica só imaginando, vai dar certo, não vai dar certo, o que, que vai acontecer. Aí quando a gente tem um jogo desse e vê o público assim, é aquela sensação de que deu certo, né, Gnaldo?
12: É, graças a Deus, pelo trabalho de vocês, pela, né, a prefeitura nos dá esse momento aqui, esse prestígio de ver essa população que está aqui hoje no campo, é, o estádio lotado. A nossa preocupação é muito grande de fazer tudo em prol de tudo para dar certo. Porque, graças a Deus, hoje é mais uma final, é mais uma conquista para nós também, uma conquista para a população de Bom Jesus que está recebendo essa final aí. A gente fez com muito carinho, com dedicação, com respeito, com a organização. E agradecendo a vocês também que estão aqui nos prestigiando e dando essa força também. E pessoal, e agradecer os times que participaram e agradecer a Prefeitura Municipal também por nos dar esse privilégio de fazer essa Copa, né? A nossa chefe de gabinete, a Margarete, lá, que sempre preocupa com nós em desenvolver e desempenhar isso aqui. E agradecer a população no geral e esperar que coisas melhores virão por aí, se Deus quiser.
0: Do meu lado, o prefeito Padre Aníbal acompanhando a festa aqui. A festa do Palmeiras do Adão Bento, campeão do aspirante. É, prefeito, importante demais uma cidade que incentiva o esporte, não é verdade?
13: É verdade que o esporte é vida e vida é dom de Deus. Nós precisamos valorizar a vida e celebrar os momentos felizes que a vida nos dá. Então, por isso a gente apoia o esporte, porque é um incentivo para que a nossa juventude, né, pratique esporte, tenha lazer. Eu acho que é importante o jovem se ocupar dessas atividades que a gente realiza cada ano. E a Copa, né, é o momento de trazer muita gente no campo, muita gente que gosta do esporte. Então, acho que o apoio da população também, isso é importante, é um incentivo para que nós tenhamos uma juventude saudável, uma juventude que esteja aí preocupada, né, com o bem-estar, com a saúde, porque nós precisamos de fazer o melhor para que Deus nos abençoe sempre e nos guarde.
0: Uma cidade que tem obras, que cuida da educação, que tem festa, mas não abandona o esporte em momento algum, né?
13: É, a gente quer parabenizar o Palmeiras pela vitória, né? O time da lá do quartel também pelo empenho, pela tentativa aí do segundo lugar. E a gente espera que, né, o pessoal continue sempre esperando alguma coisa melhor a cada ano, da nossa, do nosso apoio, para que o nosso esporte possa se fortalecer cada vez mais.
11: Amanhã a gente bate bola de novo com você aqui no Show da Cidade, é claro.
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9: Cidade 38 anos de sucesso, sempre sintonizar em você. Manda aí hashtag Cidade 38 anos pra gente faturar. Isso mesmo. Olha só, hein? Mandar uma aula especial pra galera curtindo o show da cidade lá em Bom Jesus do Galho. Você de Entre Folhas, Piedade de Caratinga, galera de Vargem Alegre. Alô, você de Santa Luzia, bairro Santa Zita, bairro Santa Cruz, Conjunto Habitacional, bairro Santo Antônio. Aí você no bairro Dário Grossi. Galerinha curtindo a gente também no bairro Floresta. Valeu, obrigado pelo carinho. Todo mundo ligado lá no bairro Aparecida, lá na Portelinha também. Maravilha, você que tá no centro da cidade, que show, hein? Maravilha! 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Então, hashtag Cidade 38 anos, boa tarde pra você, sintonizado nas ondas da 89, chega pra cá.
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0: 3:35.
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1: Ei, gente, bom começo de semana pra todo mundo. Boa segunda-feira. Eu sou Cássia Cristina e o Conta Aí hoje é comigo. A gente vai falar da vida dos outros, né? Porque da nossa vida já tem quem fale, né, Brasil? Gente, daqui a pouco eu vou contar a história de um cantor que tá com uma situação de saúde um pouco complicada, mas ele tranquilizou os fãs, diz que tá bem e a gente acredita, né? Porque ele tem uma energia boa demais, vai dar tudo certo. Ah, tem uma famosa aí que já tá no clima de despedida de solteira. Tem casamento à vista. E duas dançarinas ícones da nossa história musical se reencontraram para celebrar. Foi lindo demais e, ó, teve dança, mas teve muita dança e eu vou te contar tudo isso já já no Conta Aí.
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2: Hora certa.
3: 3:50.
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9: Já tô de volta. Tudo bem por aqui, né? É, começaram bem aí, direitinho a semana. Então vamos lá, vamos falar da vida dos outros. Gente, cantor Netinho de Paula, Negritude Júnior, né? Aquela coisa toda, apresentador de TV. E ele estava num show no final de semana e ele aproveitou o show para contar sobre um problema de saúde. Uma situação que ele tá passando, mas que segundo ele, tá tudo bem, ele está tranquilo. O Netinho teve um diagnóstico de câncer, tá? Ele anunciou que vai fazer uma pausa nos shows, falou que é uma coisa que é relativamente tranquila de se tratar. De acordo com a equipe médica, ele tá com câncer de tireoide, mas em estágio inicial, muito prematuro, e justamente por isso o prognóstico, né? A chance de recuperação e de tratamento é muito boa, e os médicos já indicaram que tem uma cirurgia já prevista agora para o mês de outubro. Ele vai ficar 30 dias afastado dos palcos para essa cirurgia e também vai começar o tratamento quimioterápico e tudo mais logo após a cirurgia. Ele falou que não quis comentar nada antes para não estragar nem o sonho nem a alegria dos fãs, mas que ele precisou anunciar isso justamente pela pausa na carreira, né? Mas Netinho diz que tá tranquilo, acreditando que vai dar tudo certo. A equipe médica também foi bem positiva e a gente deseja saúde para ele e que rapidinho retorne aí pros palcos para fazer a alegria da galera, né? Daqui a pouco eu vou contar que tem famosa em despedida de solteiro e esse final de semana rendeu para duas divas do nosso axé. Conto já.

0: falar de 38 anos de sucesso, sempre sintonizar em você. Manda aí hashtag cidade 38 anos pra gente faturar. Isso mesmo. Olha só, hein? Mandar um alô especial pra galera curtindo o show da cidade lá em Bom Jesus do Galho. Você de Entre Folhas, Piedade de Caratinga, galera de Vargem Alegre. Alô, você de Santa Luzia, bairro Santa Zita, bairro Santa Cruz, conjunto habitacional, bairro Santo Antônio. Aí você no bairro Dário Grossi, galerinha curtindo a gente também no bairro Floresta. Valeu, obrigado pelo carinho. Todo mundo ligado? Lá no bairro Aparecida, lá na Portelinha também. Maravilha, você que tá no centro da cidade, que show, hein? Maravilha! 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Então, hashtag Cidade 38 anos, boa tarde pra você sintonizado nas ondas da 89, chega pra cá.
1: Hora certa. 4:07.
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4: Voltei, gente. Ah, meu Deus, eu queria estar nessa festa. Despedida de solteira. Ah, menino, o trem é bom, né? A gente apronta. Quem tá em clima de casamento e já se despedindo da solteirice é a ex-BBB e cantora Juliette. Ela reuniu as amigas pra despedida de solteira num barco. Teve karaokê, teve diversão, a beça, tá? A comemoração teve até um imprevisto. Mas tá tudo bem agora. Ela apareceu com o pé machucado. Ela falou que achava que tinha quebrado o dedinho. Isso acontece, gente. Pular do barco, brincar, não sei o quê. Eu já quebrei dedinho na beira da piscina. Acontece. Só imagina dedinho quebrado no casamento, Juliette nem brinca. A festa deve ter ficado boa, né? Pra quebrar um dedinho, dona Juliette. Ela tranquilizou a turma, disse que tá tudo sob controle. Se casa agora em dezembro, no Recife. O Caico Severni, que é o noivo da Juliette, ele é atleta profissional de crossfit. Então, por isso que ela tá exibindo aquele shape, sabe? E a festa, gente, promete, tá? Deve reunir cerca de 300 convidados e vai ser luxo. Quem é Davi Brito? Com aquela festa paga com arrobas dele, né? Marcando todo mundo. Perto dessa festa, Juliette disse que vai ser um festão. A gente vai aguardar, né? E a despedida teve boa, teve dedinho quebrado, é porque a festa foi boa. Daqui a pouco eu vou contar sobre outras duas aí, duas divas que se reencontraram neste final de semana e dançaram muito. Foi uma festa boa, te conto já.

0: certa.
1: 4:23.
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21: 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Vamos direto para a nossa central do ouvinte. Central do ouvinte poderosa. Todo mundo que mandou tá participando aqui, ó. Você mandou uma única vez, tá concorrendo. Combinado então? Maravilha. Vamos lá. Vamos sortear então quem vai levar para casa produtos Milani.
22: Alô.
21: Que rufem os tambores. Ah, maravilha, saiu ganhadora. É, ganhadora, Natália. Final do telefone da Natália, 4903. Final do telefone da Natália, 4903. Alô, Natália. Parabéns pra você, faturou produtos da Milani. A Natália que mandou hashtag Cidade 38 anos, mandou direitinho, viu, Natália? Parabéns, você vai adorar os produtos Milani. Final do telefone da Natália, 4903. Cidade 38 anos, mandou direitinho aqui a Natália. Valeu, Natália, show de bola, maravilha. É, a Natália mandou certinho, certinho pra gente e faturou produtos Milani. E você que não faturou, fica triste não. 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E vamos de música? Ah, maravilha. Aliás, antes de ir de música, vamos de Cássia Cristina? Ela mesma. Ela chega pra contar pra gente do nosso Conta Aí.
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21: Uhul. 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
24: Voltei pro nosso Conta Aí, gente. Parece que festa em barco agora virou moda, tá? É. Teve mais uma festa em outro barco, dessa vez um reencontro. Quem acompanhou o El Chan nos anos 90 lembra disso, né? Sheila Carvalho e Carla Pérez. Essas duas eram sensacionais juntas, né, gente? Ô, coisa boa, que dançar. Era um negócio, um espetáculo. O Brasil parava pra assistir a boquinha da garrafa com essas duas. Pois é. Elas marcaram época como dançarinas do El Chan e apareceram juntas nas publicações de Dona Sheila Carvalho, que celebrou 53 anos de idade numa festa em um barco. O marido de Sheila, Tony Salles, o Xande do Harmonia, todos eles estavam nessa comemoração. A Sheila fez aniversário na quinta, só que ela prolongou a festa, gente, ao lado da família, dos amigos, e foi final de semana adentro, tá? E a festa teve boa e a nossa juiz de forana estava lá celebrando a vida, né? A nossa querida Sheila Carvalho, que é de Juiz de Fora. Então, parabéns pra elas agora que a festa teve boa, teve. Dançar até falar que chega. E vou te falar, tão em forma, né, gente? Às vezes as pessoas criticam, hein? Ah, pôs botox, tá com a cara assim, tá com a cara assada. Mas vou te falar, ó, pra tá com aquele shape e dançar o tanto que elas dançaram, menino, estavam bem demais da conta. A gente pode falar mal, mas tem que reconhecer também, né? Tem hora que exagera no procedimento, mas que mandam bem na dança, isso é melhor do que muita novinha por aí, tá? Ó, amanhã tem mais conta aí pra você. Um beijo, bom começo de semana. Juízo pra todo mundo, hein? Se for pro barco, não quebre dedinho. Tchau.
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1: Tá.
2: Chegando.
0: Henri Freitas.
2: Me fala qual necessidade.
1: Me fala.

0: 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Isso mesmo. Olha só, hein? Mandar um aula especial pra galera curtindo o show da cidade lá em Bom Jesus do Galho. Você de Entre Folhas, Piedade de Caratinga, galera de Vargem Alegre. Alô, você de Santa Luzia, bairro Santa Zita, bairro Santa Cruz, Conjunto Habitacional, bairro Santo Antônio. Aí você no bairro Dário Grossi. Galerinha curtindo a gente também no bairro Floresta. Valeu, obrigado pelo carinho. Todo mundo ligado lá no bairro Aparecida, lá na Portelinha também. Maravilha, você que tá no centro da cidade, que show, hein? Maravilha! 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Então, hashtag Cidade 38 anos, boa tarde pra você sintonizado nas ondas da 89, chega pra cá.
1: Hora certa. 4:44.
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4: Chegando o nosso momento de reflexão. E já parou para pensar que muitas vezes aquilo que a gente chama de peso é justamente aquilo que um dia pedimos para carregar? Eu não sou uma pessoa que reclamo tanto da vida, não. Mas quando me pego reclamando, eu sempre faço essa reflexão. Nem todo peso é castigo. A vida adulta nos ensina que quase tudo exige esforço. A casa que você reclama de ter que cuidar, o trabalho cobra presença, as contas chegam, a família precisa de nós, os dias passam correndo e às vezes parece que estamos apenas tentando dar conta de tudo, não é verdade? Mas talvez seja preciso parar por alguns minutos e olhar para a própria vida com outros olhos. Aquela casa que você reclama de ter que arrumar, talvez seja o lar que um dia você sonhou ter, não é verdade? Aquela louça na pia está suja, tem que lavar. Mas essa louça suja de comida significa que teve comida farta na mesa. Aquela conta que chegou, que você falou, nossa, veio mais caro do que eu pensava. Essa conta significa que existe uma vida acontecendo, que você está vivendo. Só quem não tem conta é quem já morreu, né? Aquela responsabilidade que hoje cansa pode ser exatamente a resposta de uma oração que você fez no passado. Nem tudo que pesa veio para nos derrubar, não. Algumas coisas pesam porque são importantes, porque envolvem pessoas que amamos, porque representam conquistas que demoramos muito para alcançar. Porque crescer também significa assumir responsabilidades que antes a gente não tinha, quando era criança, por exemplo. Algumas coisas pesam porque são importantes, porque envolvem as pessoas que amamos. O problema é que na correria a gente começa a enxergar somente o cansaço e deixa de perceber a bênção escondida dentro dele. Você reclama do cansaço do serviço, mas tem gente que não consegue trabalhar e adoraria trabalhar. Não é verdade? Por isso, antes de reclamar da vida que está exigindo demais de você, olhe para trás e perceba quantas coisas que hoje fazem parte da sua rotina, que um dia foram apenas sonhos. Né? É como aquele artista que reclama hoje do cansaço de vários shows, mas ele sonhou e lutou muito para fazer shows. O jogador de futebol que reclama muito do cansaço do jogo, mas ele sempre sonhou em ser jogador de futebol. Em outras profissões também, o advogado que reclama muito do cansaço, do fórum, das audiências, mas ele estudou tanto para isso. Talvez você não esteja vivendo uma vida perfeita. Eu acho que ninguém está. Talvez realmente esteja cansado, esteja preocupado, cheio de responsabilidade. É preciso ter a medida certa, sim. Mas ainda assim, existe vida, existe história, existem pessoas, existem motivos para agradecer. Que a gente tenha sabedoria para não transformar as bênçãos que tanto pedimos a Deus em motivos para reclamar, né? Porque no fim, algumas das maiores cargas da vida são também as maiores provas de que chegamos a lugares que um dia pedimos tanto para chegar. Não é isso?

Fim de festa por aqui, mas fim de alegria não. É, ele tá chegando. Ele que não reclama da vida, só agradece. Ele, afinal, ele é o locutor da voz aveludada. Tô falando do meu amigo Carlos de Souza. Euzinho, volto amanhã, se Deus quiser.

0: 5 e 2.
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3: A semana começa com calor em todo o estado de Minas, mas a previsão de mudança no tempo a partir de quinta-feira, dia 1º. Confira os detalhes com o professor e meteorologista Rui Brandos Reis.
4: A semana começa aí com uma massa de ar quente atuando em todas as regiões de Minas Gerais. Essa massa de ar quente é comum durante a primavera. Ela está atuando e vai deixar as temperaturas acima de 30 graus em todos os municípios. Uma frente fria vinda do sul do Brasil vai chegar a partir da noite de quinta-feira. Vamos ter fortes chuvas, principalmente na sexta e no sábado, no sul de Minas, Zona da Mata e na região leste do estado. Olha, na Zona da Mata, na região leste, podemos ter fortes temporais na noite de quinta-feira e também durante a sexta e sábado. Então vamos ter uma mudança nas condições do tempo aí nos próximos dias. Os modelos meteorológicos estão mostrando aí que a primeira quinzena deverá ser com chuvas em todas as regiões do estado, pois duas frentes frias estão sendo previstas para chegar a Minas nos próximos dias.
3: Repórter Ana Cláudia Rodrigues.
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1: 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Não é necessário ter experiência na área. Se você é responsável, gosta de trabalhar em equipe e quer crescer na área de tecnologia, essa vaga pode ser sua. Interessados, entre em contato pelo WhatsApp e telefone 33 3322 6363.

0: de Carlos de Souza.
1: Olá, muito boa tarde. Essa é sua ZYC777, Rádio Cidade de Caratinga, 89,1 FM, sério, 38 anos. De sucesso no ar, segundona, 28 de setembro 2026. Estou chegando. A partir de agora tem o Paradão Sertanejo e, claro, a sua participação, 3322-1669. E também no WhatsApp, 99947-8910. Alô, mais que especial. Para você, ligadinha aí desde cedo, obrigado pela sintonia. Vem comigo. Até 7 da noite, eu e você juntinhos aqui com o meu, seu, nosso
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1: Tá aí pra começar, Gini Geno, apaixonado por você. 5:14, boa tarde.
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0: Obrigado!
1: Valeu!
0: Tamo junto, um beijo.
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4: Bruno.
3: E Barreto.
5: Tequisan.

É o som do Bruno e Barreto, Texana 37, Gugu Guilherme. Alemão do Forró, Dia da Saudade, Ginigena apaixonado por você. 5h23 na cidade. Olha, a utilidade pública José de Freitas Filho perdeu a CNH do Banco do Brasil até o Cine Itaúna. Ele pede favor a quem encontrar, deixar aqui na rádio ou fazer contato aqui, né? No 3322-1669 ou no WhatsApp 99947-8910. 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Fique ligado, quem sabe você não é o próximo ganhador. 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
4: A Rádio das Promoções de volta até às 7 da noite. Tem muito mais por aqui. Você liga, participa. 3322-1669. E também no WhatsApp 99947-8910. Chegando Danilo e Davi, eu não sou terapia.

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1: 5h42 na cidade, utilidade pública José de Freitas Filho perdeu a CNH entre o Banco do Brasil e Sinitaúna. Pede favor a quem encontrar, deixar aqui na rádio ou ligar no nosso WhatsApp ou mandar no WhatsApp 99947-8910. 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É, está concorrendo. É, promoções e concorra o kit da Lacoste Uniformes, boneca, neca térmica com espeto, pregador, faca, churrasco e muito mais. Manda o símbolo, hashtag aquele que parece o jogo da velha. É, escreva na sequência. Hashtag Cidade 38 anos, só isso. Cidade 38 anos, sintonizada em você. 5h38, fique ligado. 5h43, fique ligado, eu volto já já.
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então em Romário, chuva de bênçãos antes, Cleiton e Camargo, Fred e Fabrício, não quero te perder, Danilo e Davi, não sou terapia.

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9: De volta na Cidade FM, 5:51. Lembrando que daqui a pouquinho, no final do programa, tem sorteio, hein? Vai sair mais uma sacola com produtos da Milani, dos deliciosos, dos pães Milani, e também um boné, do Salvador Tobias. Você que mandou a hashtag Cidade 38 anos, fique ligado, já já tem sorteio.
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9: Atendendo o pedido da Lúcia Terezinha do Córrego do Bom Jesus do Rio Preto em Simonésia, tá ligadinha lá pedindo música, tá mandando para toda a família, para mim, da todos a rádio, e também para todos os ouvintes. Aí ela pediu, a gente toca, né?

o som do Marcos Zibelucci, Pena Que Você Já Namora. Antes, Henrique Juliano com Marília Mendonça, Flor e o Beija-Flor. Temos também Israel Rodolfo, hoje não.

6 em ponto na cidade. 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
1: Hora certa,
2: 6:02.
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8: Caríssimos irmãos e irmãs, hoje, dia 28 de setembro do ano de 2026, a Igreja celebra a 26ª semana do Tempo Comum. E o Evangelho que a Igreja nos propõe para este dia está no livro de São Lucas, 9:46-50. O Senhor esteja convosco, Ele está no meio de nós. Proclamação do Evangelho de Jesus Cristo segundo Lucas. Glória a vós, Senhor. Naquele tempo, houve entre os discípulos uma discussão para saber qual deles seria o maior. Jesus sabia o que estavam pensando. Pegou então a criança, colocou-a junto de si e disse-lhes: quem receber esta criança em meu nome, estará recebendo a mim, e quem me receber, estará recebendo aquele que me enviou. Pois aquele que entre todos vós for o menor, esse é o maior. João disse a Jesus: Mestre, vimos um homem que expulsa demônios em teu nome, mas nós o proibimos, porque não anda conosco. Jesus disse-lhe: Não o proibais, pois quem não está contra vós está a vosso favor. Palavra da salvação. Glória a vós, Senhor. Meus irmãos, minhas irmãs, hoje neste dia, o Senhor Jesus nos convida a ter o coração como a criança, ter a simplicidade, a inocência das crianças, porque a discussão entre os discípulos era: quem é o maior? Quem será o maior entre nós? E Jesus, colocando essa criança no meio, Ele fala: quem receber esta criança em meu nome, estará recebendo a mim. Então, meus irmãos, nós devemos ver Jesus Cristo na face das pessoas. Cada pessoa é criada à imagem e semelhança do nosso Deus. E as crianças são as prediletas do reino de Deus, são amadas por Deus. O Senhor, Ele ama as crianças, porque as crianças têm o coração puro. Nós podemos então lembrar do Evangelho de São Mateus, capítulo 5. Felizes os puros de coração, porque verão a Deus. Portanto, caríssimos irmãos, caríssimas irmãs, vamos cultivar em nosso coração a humildade, cultivar em nosso coração a pureza, pedindo ao Senhor a graça que sejamos santos, puros, para agradarmos o nosso Deus. E ainda, como Jesus falou, sede perfeitos, como meu Pai do céu é perfeito. Que o Senhor nos ajude e abençoe a nossa semana. Em nome do Pai, do Filho e do Espírito Santo. Amém.
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3: De volta, 6:13, o Arino, lá do Morro da Antena, tá mandando pra prima Francisane e também pra irmã a Maria Miriam, lá do Esplanada. Gino e Geno, tá na mão. 6:13.

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0: Aí o som do Leandro e Romário, Ícaro e Gilmar, Corações Egoístas. Antes Lucas e Igor Flash, Ginigeno tá na mão.
1: Hora certa.
0: 6:22 na cidade. Olha pra você que fez o cadastro, mandou aí a hashtag cidade 38 anos certinho. É, e cadastrou direitinho. Hora de faturar prêmios, vai sair mais uma sacola com produtos deliciosos da Milani e também um boné do Salvador Tobias Viveiros, lá de Ubaporanga. Então vamos lá no sorteador, que rufem os tambores, hora de faturar prêmios. Quem faturou foi a Aninha, só a Aninha. É, final do telefone 0679, mandou a hashtag cidade 38 anos, mandou direitinho. A Aninha tá faturando aí um kit da Milani e também um boné Salvador Tobias. Para você que não faturou, ainda dá tempo, hein? Até o dia 30 tem muito mais. Manda aí a hashtag cidade 38 anos para o nosso WhatsApp 999478910. Tem produtos Milani, tem Alexa, tem também kits do Café Paula Maciel, tem mais bonés do Salvador Tobias e muito mais, né? Tem prêmios da Autoescola Confiança e por aí vai. 999478910. 6:24, oferecimento Chico Turbo Diesel.
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6: De volta na Cidade FM, agora 6:32. Lucimar Nogueira, lá de Piedade, Caratinga, manda pra todo mundo de lá de Piedade, né? Também o pai, o Fábio Nogueira, e pra todos os ouvintes, pai pediu. Leandro e Leonardo, copo de vinho. 6:32.

0: o som do Fred Fabrício, Você Não Cuidou. Antes, Diego Vitor Hugo, Moça Pra Casar, Leandro e Leonardo, Copo de Vinho.
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0: 6h42 na cidade. Olha, a utilidade pública José de Freitas Filho perdeu a CNH entre o Banco do Brasil e Sintaúna. Pede favor a quem encontrar, deixar aqui na rádio ou mandar no nosso WhatsApp, né? O contato em 99947-8910 ou ligar aqui 3322-1669. 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
2: De volta, agora 6:51, olha, reta final ainda, promoção Cidade, 38 anos, ainda tem Pix na conta, pacote autoescola, kit Paulo Maciel, kit Lacorte, uniformes, Alexa, Bonés, Viveiro, Salvador, Tobias, presentes da loja Costão, Pães Milani. 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Vai atendendo a pedidos? É, lá em Aladim, liguei pra dizer adeus. 6:52.

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Cidade, a rádio das promoções, 38 anos sintonizada em você. Encerrando o nosso paradão de hoje, João Paulo e Daniel, sou eu e você.

0: 7h11 na cidade, Paradão Sertanejo fica por aqui. De volta amanhã, 5 da tarde, sempre no oferecimento Casa do Produtor, Chico Turbo Diesel, Casa das Noivas, Caratinga, Jucão Auto Center, Farmácia Santa Luzia, Autoescola Aliança, Eletroágua, Atacado e Varejo, na Tancredo Neves, 1095, bairro Esplanada, em Caratinga. Alô especial a você que ligou e participou, obrigado pela sintonia. Enquanto marcado, amanhã, 5 da tarde, aqui na Rádio das Promoções. Beijo no coração, continue ligado e até amanhã.
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1: 7:25.
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0: certa.
1: 7:38.
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0: 7:48.
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0: 7:57.
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4: 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Não é necessário ter experiência na área. 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

0: 6,66.
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0: 8 e 16.
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0: 8:27.
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0: certa.
1: 8:36.
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0: certa.
1: 8:45.
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